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0: 9 e 11.
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0: Queria também mandar um abraço aqui para nossos amigos lá do Rancho Fundo, a galera do Bertoldo, toda a família. E também um abraço lá pro Rancho Souza, do Zé do Mexo Doce.
1: Ah, que legal. Um grande abraço aqui pra galera que tá nos ouvindo, tá na audiência
0: aqui do bailão do Peterson Canhoto.

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2: 9:43.
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0: DJ Mudei. Tá chegando mais um final de programa Bailão do Petros e Canhoto, mas sábado que vem tem mais, né, Petros?
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0: Um abraço aqui do Peterson, um abraço do Canhoto
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0: 10h13.
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1: Oi, galera, boa noite. Chegamos, aterrizamos com a nossa nave louca do Embalos de Sábado à Noite. A partir de agora, blocos de meia hora só daquele jeito, só com saudade. Flashback pra você até quase amanhecer domingo. Estamos só começando. Embalos de Sábado à Noite no ar. Aumenta o volume.
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2: 10h44.
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0: Música, afinal de contas, a gente vai com embalos até quase amanhecer domingo. É muita música. Chegando mais meia hora.
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0: 11 e 13.
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6: 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Que bom que você tá aí curtindo embalos de sábado à noite, blocos de meia hora recheados daquelas músicas empoeiradinhas, aquelas inesquecíveis. Então vou te convidar pra aumentar o volume, porque tá chegando mais um bloco sensacional. Vamos curtir.
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2: 11:43.
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0: 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E não dá para ficar de fora do embalos também, afinal de contas, tá chegando mais meia hora. Vamos curtir!
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1: 12:24.
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0: meia-noite e 56.
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0: 1:55.
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1: 2:24.

0: 2:55.
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1: 3:26.

0: 3:56.
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0: 4:56.
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1: 5:23.
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inverno no sul é assim. Faz a gente bater queixo. A terra gira em seu eixo e a geada chega, enfim. Branqueia grama e capim, judia dos animais. E até nós, os racionais, nos encolhemos na espera de que chegue a primavera e a gente não sofra mais. Assim é a vida da gente, dividida em estações. Vem o tempo de aflições, depois outro, diferente. O frio que às vezes se sente na alma e no sentimento é uma estação, um momento, longe do amor e da paz. É a falta que Deus nos faz pelo nosso afastamento. Imagine um peão caseiro, guapeando o inverno solito, entre a fumaça do pito e o vermelho do braseiro, no seu mate sem parceiro e em noites de solidão, consolando o coração que chora por uma dona, entre a cuia e a cambona num bordonear de violão. E o minuano lá fora, somado aos ruídos da noite, castigando em seu açoite os galhos do pé de amora. Toda a natureza chora velando a noite gelada, berra a vaca na invernada e o bezerro novo treme. No chiqueiro a porca geme e a coruja dá risada. É o frio do sul onde eu vivo. Da fronteira ao litoral, serra e pampa é quase igual. Por isso meu povo é altivo. Eu, mateando, pensativo, costuro um verso campeiro. De olhos fixos no braseiro, sofro o frio e não reclamo. Cuidando o pago que eu amo, com o zelo de um peão caseiro.

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buenas, buenas, buenas, meus amigos e amigas. Com que prazer lhes cumprimento uma vez mais nesta hora de bolear a perna, tarou de casa, puxar um cepo, cevar um mate, irmos-nos preparando para esta jornada cultural, poética, musical, que é o nosso costumeiro campo afora. 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Abrimos o programa com um poema do meu livro Das Estações e da Vida, Inverno. Depois, o nosso carijó Elmo de Freitas cantou Quando o Inverno Chega. E completando o bloco, música nova do Pedro Neves com participação de Paquito e Joia, o Rádio Gaúcho. E assim fechamos já o primeiro espaço do programa e aos acordes da gaitita do Chico Brasil, o gaita ponto dos monarcas, o campo afora faz o primeiro intervalo, vem mensagens valorizadas da parceria aqui da casa e eu volto num UPA para te anunciar todas as atrações do programa de hoje. Não me saia daqui, tchê.

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1: 5:37.
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6: 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Caçapava do Sul, Pantano Grande, Venâncio Aires e Canoas. As atrações que reclutei para te oferecer ao longo deste campo afora de hoje. Começo pelo costado instrumental. Um álbum chamado Festival Tiubilia, reunindo uma verdadeira seleção de gaiteiros de gaita ponto. Adalberto Porazzi, esse que está tocando aí, Arlindinho, Canhoto, Derossi Calegaro, Everson Rosa, Gomercindo Alves, Jandir Albuquerque, Jefferson Amaral, Maurício Fonseca, Moacir Nascimento, René Dias, Rodrigo Machado, Valdomiro Araújo. Uma verdadeira seleção de craques da Gaita Ponto. Festival Tiubilia. Cada prosa do programa, um deles estará nos fazendo costado. Daqui a pouco tem o jeito gaúcho de falar. E hoje quero te falar sobre a palavra borrachão. Tu sabes o que é borrachão, tchê? Na Invernada da Poesia, lhes trago hoje um clássico do saudoso Dimas Costa, o Chiru Divertido, a poesia Aparição. Na medicina caseira, ainda um pouco mais sobre a Macela, ou Marcela, destacando do livro O Saber dos Velhos, do meu amigo Severino Moreira de Candiota. Acho que é o mais recente livro do Severino, O Saber dos Velhos. As mulheres cantoras de hoje, Maria Luísa Benites e Cássia Abreu. Os retalhos da história, hoje vou me permitir falar um pouco da minha terra. A origem do nome de Santo Antônio da Patrulha. Vocês sabem por que Santo Antônio da Patrulha tem este nome? Nas cantigas dos velhos tempos, Teixeirinha e Ademar Silva. E ainda temos a Invernada dos Trovadores, com certeza. E hoje tem um resgate também, uma pérola, uma trova das antigas, Gildo de Freitas e Assis Barbosa, uma trova realizada em 1977. Portanto, veja bem, lá se vão 50 anos.
7: E além de tudo isso, estaremos, como sempre, dando especial atenção aos amigos que interagem conosco no nosso e-mail campoafora@gmail.com, Torpedo ou WhatsApp 51 999 335 456. Vou repetir o WhatsApp, que ele é recente. 51, o código de área 999 335 456. Dito isto, chega a minha vez de cantar e eu canto para os amigos O Peão e o Boi. E depois lhes trago um trabalho novo do Expedito Abraão e os Campeiros de Caxias do Sul, que o Expedito me mandou um dia desses, símbolo do amor.

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Expedito Abraão e os campeiros, símbolo de amor. Antes cantamos nós, o peão e o boi. Agora vem um pequeno intervalo e a gente retorna em seguidita. Não me saia daqui, tia.

0: 5:51.
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5: Delegai Tarlindinho, só coisa boa, Festival Tio Bilia. Um abraço ao Rafael de Lanina, nosso colega comunicador na velha Viamão, na velha capital. Rafael de Lanina, forte abraço. Aproveitando para dar uma esticada até Itapuã, para encontrar lá o meu amigo José Leandro, o meu compadre Antônio Ilha e a sua equipe da Itapuã FM. Os amigos podem interagir conosco através do e-mail campoafora@gmail.com, o nosso WhatsApp 51 999 335 456, ou ainda a página do Facebook Odilon Ramos Campo Afora. E por falar nisso, está na hora da gente prosear com os amigos.
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5: Quero abraçar também o colega Claudinei Silveira Machado, que aliás me mandou música de sua autoria, o Claudinei de Santa Maria, e que nós pretendemos também rodar uma das suas músicas, um dos seus trabalhos. De vez em quando alguém nos envia através do e-mail composições novas para a gente ilustrar o nosso campo afora. Quem participou no decorrer da semana? A Kitty Missioneira, minha amiga Maria Jussara Ferreira, de São Luís Gonzaga, convidando para 31 de maio e 1º de junho a 9ª Festa do Arroz de Carreteiro em São Luís Gonzaga, comemorando 338 anos de história de São Luís Gonzaga, com vários espetáculos artísticos e um festival de trovas e pajadas em homenagem a Jaime Caetano Brown. Fraterno abraço aos amigos de São Luís Gonzaga e da Festa do Arroz de Carreteiro. Aqui estamos sempre na escuta, me informa o Paulo César Guzmão, de Bagé. Um abraço com os dois braços à Rainha da Fronteira. Obrigado, Paulo César Guzmão. O Ricardo Colgo, também de Bagé, nos manda o habitual pensamento da semana. A vida nos mostra que tudo tem um propósito, nada é por acaso. As pausas ensinam, as quedas nos fazem fortes e os recomeços mostram quanto somos capazes. Ricardo Colgo, graças. O Jovial Garcia Salvo, por lá, sempre na escuta também. Um abraço, Jovial. Agradecendo a poesia, poesia de luz que emanou de sua alma. Gratidão, porque nem tudo são sombras na terra. É a poesia que, na semana que passou, coloquei na abertura do programa e escrevi para isso. O Pepe e o Papa e o Pepe. A Eva Iazzi foi quem nos mandou esta mensagem elogiando a poesia e dizendo que é prova das reencarnações das almas que voltam no momento certo. Obrigado, amiga Eva Iazzi. Oh, queria te parabenizar pelo programa Campo Afora e pela tua trajetória de poeta e divulgador da cultura gaúcha. Gostaria de ouvir Santo Antônio da Patrulha com Teixeirinha. Fábio Mariani é um patrulhense, é um conterrâneo meu, morando em Osório. Fraterno abraço ao Fábio Mariani. Na página do Facebook, bom dia, sempre na escuta da programação da Querência. Santana do Livramento, forte abraço, Deus no comando, Juvenal Ribeiro. Graças, Juvenal, só coisa boa. Parabéns pelo programa, gostaria de ouvir a música com Luiz Marenco, Ressabiado. Eu acho, como não encontrei Ressabiado, deduzi que talvez seja Extraviado. E esta que eu vou rodar. Para minha mãe Jerônima, meu filho Otávio, minha nora Alessandra. É Alda Nascimento, de Dom Pedro, quem nos manda esta mensagem. As mensagens que tu me mandas hoje, ou até a próxima quarta-feira, são respondidas no próximo programa, no programa da semana que vem. Não deixe de participar. E a sequência musical, então? Luiz Marenco e Gabriel Selvagem, depois Mauro Tomé.

agora meu amigo, cantor e apresentador Fábio Oliveira, para cantar comigo esta milonga bem missioneira. A honra é toda minha e eu agradeço imensamente a este amigo e cantor missioneiro, Mauro Tomé.

0: Então esta me foi enviada pelo autor Claudinei Machado. Cantou para nós Mauro Tomé, gaúcho de outrora. E o Campo Afora faz mais um pequeno intervalo para retornar no UPA. Espera aqui.
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3: 6 e 6.
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0: Destacando músicas do Festival Tilbilia, uma coletânea de solos de gaita de botão. Esse aí é o Canhoto. Missioneirita. Meu amigo e conterrâneo Jairo Reis, no seu blog Ronda dos Festivais, destaca as inscrições abertas para a 38ª Moenda da Canção. É o festival da minha terra. Compositores, músicos, intérpretes em geral estão convidados até o dia 29 de junho fazerem suas inscrições e participarem em Santo Antônio da Patrulha, no mês de agosto, da 38ª Moenda da Canção.

0: Sou filho de Santo Antônio e me orgulho do meu chão. É rapadura no tacho e cachaça no borrachão. Borrachão. Tu conheces um borrachão? Tu sabes qual é o significado desta palavra?
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0: O Jaime Caetano Brown, no seu vocabulário pampiano, que nada mais é do que um dicionário em versos. Só o talento do Jaime para ter elaborado uma obra deste peso, desta importância. E ele nos fala do borrachão assim: borrachão, chifre com fundo, a parte larga tapada, vasilha muito empregada por viajantes e tropeiros, andarengos, carreteiros, cheio de canha e, por fim, para carregar criolim nos arreios dos campeiros. Já os irmãos Cardoso Nunes, Zeno Cardoso Nunes e Rui Cardoso Nunes, explicam o borrachão assim: chifre preparado para conduzir líquido, fechado com um tampão fixo de madeira na parte mais larga e com uma pequena abertura na parte mais estreita, onde se coloca a rolha. Há borrachões de todos os tamanhos, de poucos centímetros até mais de um metro. Uns feitos com simplicidade, outros artisticamente trabalhados. São usados em geral para conduzir bebidas alcoólicas. Meu saudoso.

Famoso irmão Onofre Machado Ramos, que foi poeta e também foi artesão, sabia como ninguém bordar um borrachão, entalhando desenhos com temas gaúchos à força do seu formão e do seu talento. Borrachão.

0: Esta voz vem das bandas de Lavras do Sul, da Terra do Ouro, Chico Teixeira, De Um Tempo Que Se Foi. Antes o Rodrigo Silva, o herdeiro do inesquecível Iedo Silva. Ele e seu grupo Alapuxa, Pampa na Garupa. E ao som desta valsita, solada na gaita do Canhoto, o Campo Afora vai para mais um pequeno intervalo. Vamos chegar a um tição mais para perto da Cambona, senão o chimarrão esfria. E voltamos num UPA. Tem mais Campo Afora pela frente. Me espera aqui, tia.
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2: 6:19.
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1: 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No Festival Tiubilia, este aí é o Derossi Calegaro. Esfolando o peito.

Quero aproveitar para abraçar os meus amigos da Estância da Poesia Crioula. O amigo Cândido Brasil, confrade Cândido Brasil, que preside a estância e que é um grande poeta, que tem liderado com muita habilidade, com muita sensibilidade. O Nereu Ávila, o Mirajara Rodrigues, tantos grandes poetas, a Maria César, o Noé Teixeira, a Josete Gomes, grande poetisa, grande declamadora também, a Jurema Chaves, abraçando aos poetas da Estância da Poesia Crioula, eu estou abraçando de certa forma a poesia gaúcha como um todo, justo no momento em que nós vamos abrir a porteira da invernada da poesia. Poesia de Dimas Costa, Aparição. Eu vi sim Nossa Senhora descer ainda agora das pontas daquele cerro. Foi milagre. Pois nesse instante se ouvia uns toques de Ave Maria nos badalos de um cincerro. Meu Deus, que ventura! A Virgem era tão pura, tão bonita, e não vinha não com luxo, com um retoço assim de nobre. Vinha simples, vinha pobre, toda vestida de chita. Parecia uma chinoquinha, com o perdão do bom Jesus. Na fronte trazia a cruz das estrelas do cruzeiro. Desceu de manso na várzea cercada de pirilampos e, atravessando esses campos, foi sumir-se no potreiro. Milagre eu vi, ninguém quis acreditar. E só porque eu vim contar do jeito mesmo que a vi. Se eu mentisse, se eu dissesse que ela estava entre tesouros, coberta de ricos louros, não diriam que eu menti. Acham graça quando eu falo, zombam de mim, eu bem sei. A ninguém mais, pois, direi que enxerguei Nossa Senhora naquela várzea bonita, toda vestida de chita, descer ainda agora. Eu vi sim, tenho certeza, e que alegria me deu, pois a Mãe de Deus, como eu, é simples e não tem luxo. E lhes digo com franqueza, sem vaidade ou heresia, de certo, como Maria, Jesus também é gaúcho.

E no campo afora, sim, destacamos um instante para uma reflexão, para um certo recolhimento, um momento de espiritualização, que eu acho que o Rio Grande, o Brasil, o mundo estão necessitando bastante. E então tivemos a poesia do Dimas Costa, Aparição. Tivemos a dupla, saudosa dupla Zezinho e Julieta, Eu Vi Nossa Senhora. E Wilson Paim cantou Ave Maria da Tarde. E ao som desta valsa, prelúdio de inverno, solada pelo ar lindinho, nós vamos para mais um breve intervalo do programa e retornamos em seguidita.

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2: 6:33.
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1: Os amigos apreciadores da literatura, da poesia gaúcha, estão convidados a conhecer o nosso trabalho, especialmente nossas mais recentes obras, o livro 50 Anos de Poesia, que é um resumo dos 6 livros anteriores e, naturalmente, com vários poemas inéditos também. 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

o incansável poeta e escritor de Candiota, Severino Rudes Moreira, no seu livro O Saber dos Velhos, onde ele conta muitas coisas da experiência campeira, da vivência dos antigos, nos traz uma matéria relativa aos chás, aos jujos de um modo geral, onde ele ensina o chá de caruru, a corticeira. E eu trago com destaque hoje o chá de Marcela, a velha Marcela, como chamavam os antigos e ainda chamam muitos. A Marcela ajuda no tratamento da azia, cálculo renal, dor de cabeça, cólicas, câimbras, contusões, diarreia, gastrite, úlcera, dor de estômago, resfriado, retenção de líquido, reumatismo, colesterol alto e ainda acalma o sistema nervoso. Veja que coisa impressionante a quantidade de propriedades medicinais da Marcela. É um arbusto que atinge cerca de 1 metro de altura e na região sul costuma florescer no final do mês de março. As flores são amarelas e têm um aroma agradável, com cerca de 1 centímetro de diâmetro, florescendo em pequenos cachos. As folhas são finas e de cor verde claro, meio acinzentada, que se destaca do restante da vegetação do campo. A crença que motiva é religiosa e dizem que a Marcela colhida na Sexta-feira Santa tem um maior poder medicinal. Não se sabe exatamente qual a relação com o dia, mas algumas versões contam que, quando Cristo subiu o Calvário com a cruz, no caminho havia muita Marcela. Como é uma planta macia, Cristo pisava sobre elas para não machucar tanto os pés descalços. E os fiéis, percebendo isso, colhiam Marcela e colocavam em seu caminho, cobrindo o chão pedregoso. Então a planta passou a ser vista como sagrada e com poder de cura para tantos males. Também existe a crença de que Deus benze as plantas e o sereno é a água benta. Aqui no sul usavam as flores de Marcela para encher travesseiros de crianças, por se acreditar que tenha efeitos calmantes. Através do cheiro suave e gostoso, se acredita que um travesseiro cheio com suas flores é abençoado. Pelo parecer técnico, dizem que os dias que antecedem a Páscoa são justamente o período que a floração está bem madura e no ponto. Por isso, nessa época, ela tem maior quantidade de compostos químicos para as ações da planta. Recentemente, no último dia 25, estivemos realizando uma live no sítio do amigo Jorge Silveira, no Túnel Verde, município de Pinhal, e onde, tendo recém passado a Sexta-feira Santa, o Jorjão, como nós chamamos este grande amigo e gaiteiro, havia colhido Marcela e tinha pequenos molhinhos de Marcela que presenteou a nós e a outros visitantes. E agora em destaque as mulheres cantoras, Maria Luísa Benites e Cássia Abreu.

Cássia Abreu, da obra do Leonardo Salso Chorão. Antes, Maria Luísa Benítez e o clássico Batendo Água. Um instante que nós já voltamos.

0: 6h48.
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5: Hoje o costado instrumental ao longo de todo o programa está por conta desta coletânea linda, o Festival Tiubilia. E esse aí é o gaiteiro Moacir Nascimento. Mais uma vez transmito este recado aos dirigentes, aos gerentes de emissoras de rádio. Se a tua emissora ainda não está transmitindo o programa Campo Afora, mantém contato com a gente. O objetivo é preencher todos os espaços com este espaço de cultura gaúcha. Isto é, que cada cidade, que cada município, que cada lugar tenha uma emissora transmitindo o programa Campo Afora, nossa cultura, nossa música, poesia, nossa história, enfim. E então, entre em contato conosco e coloque o Campo Afora também na tua grade de programação. Os meios são os mesmos. O e-mail campoafora@gmail.com, o WhatsApp 51 999 335 456, ou a página do Facebook Odilon Ramos Campo Afora.

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1: Hoje peço licença para dar destaque a um pouco da história da minha terra. Santo Antônio da Patrulha é um dos quatro primeiros municípios quando o território gaúcho foi assim dividido. Rio Grande, Rio Pardo, Porto Alegre e Santo Antônio da Patrulha. De onde surgiu este nome, Santo Antônio da Patrulha? É o que eu pretendo lhes mostrar agora. Como o santo casamenteiro deu seu nome ao município? O nome certamente foi inspirado na grande estância de Manuel de Barros Pereira, o menino diabo, com sede em Passinhos e que se chamava Estância Santo Antônio, a qual tinha um oratório de seu orago. Como se sabe, o sesmeiro Manuel de Barros Pereira, um dos primeiros e mais ricos estancieiros do continente, deu seu nome à Lagoa dos Barros, o que faz presumir, pelo plural, que Manuel tivesse irmãos ou parentes que com ele dividiam as lidas da estância. Esta presunção é meramente especulativa. A verdade, porém, é que a única filha de Manuel, Margarida de Barros Pereira, que também se chamava Margarida da Exaltação da Cruz, casou-se com Inácio José de Mendonça, um paulista, que obteve a sesmaria onde hoje se acha a sede do município. Inácio José de Mendonça e Margarida de Barros Pereira construíram em 1760 a primeira capela de Santo Antônio, a qual se localizava na Avenida Borges de Medeiros, em frente à Prefeitura Municipal, onde até pouco tempo estava erguida a Pira da Pátria. Essa capela, em todos os registros paroquiais da época, passou a ser chamada de Capela de Santo Antônio da Guarda Velha de Viamão. E o incipiente vilarejo, a partir de então, era designado em documentos paroquiais ou oficiais, ora como Santo Antônio da Guarda Velha, ora como Santo Antônio da Patrulha. Afirmam alguns, com forte probabilidade de acerto, que os dragões do regimento da guarda faziam patrulhamento no vilarejo da Capela de Santo Antônio. Daí a predominância do adendo patrulha na designação de Santo Antônio. Fonte de pesquisa, a obra de Afonso Penacuri, Santo Antônio da Patrulha, uma visão apressada.
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0: e mais um abraço para aquela gente boa de Santo Antônio.
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Ademar Silva cantando Terra dos Canaviais, mais uma obra que tem também assinatura do meu saudoso irmão Onofre Machado Ramos, dele do Zequinha Silva e Zequinha Ferreira, cantada pelo Ademar Silva, Terra dos Canaviais. Antes, atendendo pedido, Teixeirinha e Santo Antônio da Patrulha. Junto com a notícia de que nós estamos vendo ressurgir um velho grupo de baile que tive o privilégio de integrar tempos atrás, Grupo Pampa e Guitarra, onde Lon Ramos e Pampa e Guitarra estão de volta, e nós estivemos recentemente abrilhantando um grande baile no CTG Coxilha Aberta, baile maravilhoso no Coxilha Aberta. E neste baile gravamos alguns vídeos, algumas imagens e áudios para mostrar o grupo Pampa e Guitarra nessa sua nova fase de atividade. Brevemente, na rede social, estaremos exibindo músicas cantadas pelo Odilon Ramos e grupo Pampa e Guitarra. E os amigos que queiram contratar o grupo para comparecer no seu baile, na sua festança, para fazer o seu show, pode nos chamar. Estaremos já na Semana Farroupilha de Torres, se Deus quiser, com dois grupos que amadrinhamos, o Pampa e Guitarra e o Parceria de Galpão, da minha cidade de Santo Antônio. Vamos para a última pausa do programa. Vem mensagens valorizadas da parceria aqui da casa e em seguidita já estou diante da última porteira, a porteira da invernada dos trovadores. Me espera um instante só, tchê, que eu já volto.

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1: 7:01.
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Este programa leva a cultura do Rio Grande, sua música, sua poesia, sua história, suas trovas, a muitos lugares diferentes através de vários valorosos prefixos que nós gostaríamos de uma vez mais agradecer. Muito obrigado, Rádio Blau Nunes de Santa Bárbara, Rádio Camargo de Camargo, Cassino Nativa de Rio Grande, Cidade de Palmares do Sul, Comunidade de Viadutos, Delta de Bagé, Difusora de Arroio Grande, Difusora de Bagé, Fidelidade de Cambará do Sul, Fronteira Missões de Santo Antônio das Missões, Gramado FM de Gramado, Agaçu FM de Erval, Ideal de Formigueiro, Itapuã de Viamão, Itapuí de Santo Antônio da Patrulha, Jaguarão de Jaguarão, Líder de São Borja, Menina de Balneário Camboriú, Metrópole de Gravataí Cachoeirinha, Mirante de Roque Gonzales, Nativa de Santa Maria, Pampiana de Chapecó, Pejuçara de Pejuçara, Querência de Santana do Livramento, Santiago de Santiago, São Luís de São Luís Gonzaga, São José FM de São José, Terra Livre de Hulha Negra, Tropeiros de Curitibanos, Upacaraí de Dom Pedrito, Aragana de Porto Alegre, Camperiada do Sul de Rodeio Bonito, Capital de Luiz Eduardo Magalhães, Bahia, Embalo Jovem de Goioxim, Infabem, São José Santa Catarina, mtgpc.net de Brasília, 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Santa Cruz do Sul e Rádio Viamão. Se a tua emissora ainda não transmite o campo afora, entra em contato com a gente e vem fazer parte desta grande parceria.

0: agora, Gildo de Freitas e Assis Barbosa.
1: Alô, amigos, aqui quem está falando é o trovador Moraizinho. No dia 16 de julho de 1977, por ocasião do aniversário do Adolino, reuniram-se vários artistas. Esses versos de trova é um registro do encontro do trovador Assis Barbosa e o grande Gildo de Freitas.
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1: E o Campo Afora de hoje está chegando ao seu arremate. É hora de agradecermos a companhia dos amigos, é hora de agradecermos a emissora que nos proporcionou espaço mais uma vez para nos comunicarmos com seus ouvintes, a cada colega que nos ajudou também a concretizar tecnicamente este trabalho. 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Gratidão a Deus, nosso Pai, que nos possibilitou mais uma vez estarmos aqui. Canto um verso bem bonito, digo adeus e vou embora. Graças, fiquem com Deus. Até a semana que vem, no mesmo dia, mesma hora, mesma emissora. Só coisa boa.

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1: 7:17.
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1: Cumprimento e saúdo a todos que já estão a nos prestigiar, sintonizados nesta emissora parceira dos Serranos, nossa rádio do coração. É o Encontro com os Serranos que já está com vocês, sendo que hoje, final de mês, teremos a Tertúlia Serrana, um programa eminentemente musical, rodando obras dos Serranos e de um artista ou de um grupo musical especialmente convidado para estar conosco. 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
1: Meus ouvintes, o grupo que escolhi para tocar e cantar conosco nesse palco imaginário da Tertúlia Serrana tem sua sede no Paraná. Chama-se Grupo Minuano, um conjunto musical de grande valor e de grande projeção em nosso meio musical do Sul. Abrindo a parte musical, o Grupo Minuano executa a música Ninguém Vê os Tombos Que Eu Caio, tendo a participação do colega Gaúcho da Fronteira. E depois os serranos interpretam Namoro de Sítio. Vai lá, Ganso!
5: Vai, che, bacudo velho! Eu que sou da fronteira, me lembro do Grupo Minuano, do compadre Yé, quando estavam começando a ensaiar, rapaz!
6: Mas eram bem postes animados!

0: segurando pela parede afora. E a comadre tá limpando a sacada, né? E ela tacou-lhe um balde d'água. Ah, seu bêbado, não tem vergonha, tu não é homem.
1: E o bêbado deu um olhar pra senhora. A senhora também não é homem, não, velho.

0: passada.
1: O que que houve? Não acredito, tá passando mal?
0: Não.
1: Vamos fazer o seguinte, a senhora foi uma chacoalhaca, lá no fundo, perto do pé da laranjeira, cuidado, mas o cachorro tá amarrado, não tem problema.

0: Rodamos com o grupo Minuano, Ninguém Vê os Tombos Que Eu Caio, obra composta por Criolo Batista e depois de minha autoria, Edson Dutra, com os Serranos, um de nossos sucessos, Namoro de Sítio. Breve intervalo e logo estaremos com vocês. Até já, meus prezados ouvintes.
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2: 7:30.
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0: De volta à agradável companhia de todos vocês, queridos ouvintes, com o programa Encontro com os Serranos. 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
0: 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Regressando com o programa na nossa tertúlia serrana, chamamos novamente o famoso grupo Minuano para cantar conosco. Eles interpretam Gritos do Gaiteiro, obra composta de Sidenor Bittencourt Ramos, o Cid, e depois os serranos executam um medley de Chão Batido e Rancho de Beira de Estrada, gravadas essas músicas ao vivo. Vai lá, Ganso!

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0: Rodamos com o grupo Minuano Gritos do Gaiteiro, composição de Sidnor Ramos, o Cid. E em seguida, os serranos interpretaram gravações ao vivo as músicas de Chão Batido, de João Alberto Preto, Agnoleto e do Pedro Neves, e Rancho de Beira de Estrada, de minha autoria, Edson Dutra. Pequena interrupção quando ouviremos as mensagens dos apoiadores do programa e logo voltaremos com todos vocês, com muita música em nossa tertúlia serrana. Hoje tendo como convidados para atuarem com os serranos os queridos talentosos colegas e amigos do Grupo Minuano do Paraná.
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0: 7:48.
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4: Regressando com o nosso encontro, a agradabilíssima companhia dos nossos fãs e amigos, por essa que é a sua rádio favorita, sua rádio do coração. 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
4: Novamente com vocês, dando prosseguimento, rodaremos duas músicas do Grupo Minuano: O Casamento da Doralice, composta pelos irmãos Bertucci e também por Adenir Seifert, na parte da letra. E como segunda obra, Te Amo Guria, composição de Sidenor Ramos, o Cid. Para encerrar o bloco, os serranos interpretarão a milonga Esta Saudade, composta por Everson Maré. Vai lá, Ganso!

0: Ouvimos com o grupo Minuano a clássica Casamento da Doralice e depois Te Amo, Guria. Com os Serranos rodamos Esta Saudade. Breve pausa e logo voltaremos com o programa. Até já!
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2: 8 e 2.
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De volta com o nosso encontro sob o prestígio da companhia de todos os nossos queridos ouvintes. 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Meus amigos, retorno com o programa. E o Grupo Minuano sobe mais uma vez nesse palco imaginário da nossa tertúlia serrana para cantar a música Vida de Peão, composição de Jefferson Gamin, o Bacudo, e ainda eles cantam outra, cujo título é O Garrafão, música composta por Antônio Marques e Carlos Marques. Encerrando o bloco, os serranos tocam e cantam Domador Apaixonado, composição de minha autoria e Arabi Rodrigues. Vai lá, Ganso!

0: Caros ouvintes, rodamos com o grupo Minuano as músicas Vida de Peão e O Garrafão. Encerrando o bloco, os serranos tocaram e cantaram a vaneira Domador Apaixonado. Breve intervalo e logo estaremos de volta. E peço, com todo respeito, permaneçam conosco. É uma honra tê-los na audiência.
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2: 8:16.
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0: O programa Encontro com Serranos volta à audiência de todos que nos prestigiam com essa amável sintonia. 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
2: Senhoras e senhores, vocês estão acompanhando o programa Encontro com os Serranos na faceta de final de mês Tertúlia Serrana, quando nós convidamos um grupo ou um artista para que suba num palco imaginário e juntamente conosco brindarmos com músicas bonitas todos que nos prestigiam. Hoje, como já estamos fazendo, é o Grupo Minuano, famoso grupo do Paraná, que toca e canta agora o Tchamamê. É isso, tchê, composição de Elton Saldanha. E depois os Serranos vêm com duas obras: Inverno Serrano, composta por mim, Edson Dutra e João Francisco Becker, e Bailes dos Serranos, igualmente composta por mim, Edson Dutra. Vai lá, Ganso!

0: Milagre do Serrano?
1: Ah, não, mãe, sozinho tu não vai.
2: Milagre, milagre.
1: Não, não, não, eu vou junto, mulher, para lá.
2: Te vira aí, te vira.
1: Onde é que tá minhas bombachas e minhas cuecas?
2: Falei, me larga, te vira aí e eu vou pra lá. E ó, vou te dizer uma coisa.
1: O quê?
2: Quando eu estiver lá na frente do palco olhando aqueles meninos lindos, faz de conta que não me conhece.
1: Não mesmo, eu vou junto lá.
2: Não, eu quero ficar lá olhando aquele louro alto, Daniel Hart. Eu quero olhar aquele, o cabeludo, aquele de olho azul, o Madruga.
1: Sim,
2: sabe? Sabia que eu sou amiga dele?
1: Tu é amiga dele?
2: É, eu sou amiga no Face.
1: Ah,
2: é, sim. Eu também gosto muito da voz do Pipo, sabe? Do Alex, aquele Catarina que adora camarão. Sabia? Ele adora camarão.
1: Sim.
2: É. E também eu gosto muito desse gaiteiro novo que entrou, o Winger. E não esquecendo também do baterista, né? Do Candinho, o Cândido.
1: Sim.
2: A mulher velha já foi boa em bater também.
1: É mesmo?
2: Mas batia a roupa no tanque.
1: Sem
2: falar, não esquecendo nunca dos dois irmãos, né? O Bigode, que é o Edson Dutra, e o irmão do Bigode. O irmão do Bigode é o Topo.
1: Ah, bom, pois é. Então
2: é isso mesmo. Eu vou e te vira.

0: Rodamos a todos que nos acompanham com o Grupo Minuano a música É Isso, Tchê. E na sequência, os serranos cantaram o bugio Inverno Serrano e o shot Bailes dos Serranos. Breve pausa e logo voltaremos.
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2: 8:31.
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0: voltando à agradável companhia dos nossos fãs e amigos com o programa Encontro com os Serranos. 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
0: Regresso com a nossa tertúlia serrana para anunciar mais duas músicas de nossos convidados de hoje. O famoso grupo Minuano, que interpreta o lindo bugio Grongueiro, composto por Anomar Danúbio Vieira e Carlos Madruga. E como segunda música, Trancão de Livramento, obra de autoria de Iberê Martins, Leandro Sefrim e Márcio Correia, em gravação ao vivo. Em sequência, os serranos tocam e cantam Nos Varzedos da Fronteira, já um clássico do nosso cancioneiro, da nossa obra musical, regravação dos serranos. Música composta por Mano Missioneiro e Nilton Ferreira. Vai lá, Ganso!

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0: Rodamos com o grupo Minuano, o Mugil Grongueiro e ainda Trancão de Livramento. E depois com os Serranos, em recente sucesso em nossa carreira, Nos Varzedos da Fronteira. Com essas músicas estamos por encerrar nossa edição de hoje. Daí expressar minha gratidão a todos que nos acompanharam e também às empresas que anunciam localmente e às nossas parceiras por aqui. 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
0: 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Meus nobres e prestigiados ouvintes, ratifico minha gratidão a vocês. Agradeço ao amigo Ganso e a Deus, o grande arquiteto do universo, pelas bênçãos que nos tem dado ao longo da vida. Ele representa a maior segurança na minha vida pessoal e nas minhas profissões. Que ele igualmente os proteja e ilumine. Até a próxima semana, gauchada do meu Rio Grande, do meu Brasil e, por que não dizer, do meu mundo também. Baita abraço!
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0: 8:48.
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0: Horas e 5 minutos, se abre mais uma vez o espaço da Menina FM para a nossa música gaúcha, para a música nativista, para a música do sul, para a música do garrão do nosso Brasil. É mais um programa Rancho de Taura que tem início a partir de agora e Osmar Fernandes vai desejando a todos vocês muito buenos dias, Santa Catarina, muito buenos dias, Brasil, muito buenos dias, mundo velho, cê.
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0: Juliana Bertoldo.
1: Bom dia, bom dia, bom dia, Osmar Fernandes, bom dia a todos que nos acompanham através do rádio, através da internet, através do aplicativo da Menina Play, né? Dos streamings hoje de transmissão. E é um prazer mais uma vez poder estar contigo aqui neste domingo, Osmar.
2: Gostei dessa palavra do, como é que é? Os streamings.
1: Streamings.
2: Streamings. É. Eu vou aprender ainda.
1: É.
2: Bertoldo, eu tô de Flamengo aqui, só pra indicar comigo, é que o Grêmio levou um bascaço do
1: Corinthians.
2: Corinthians, né? Eu tava comentando com o meu amigo Cid, meu compadre, o Grêmio faz mal pra saúde. Larguei de mão. Não, mas. Mas olha, vamos que vamos, né, Bertoldo? Até as 13 horas, trazendo essa mensagem gaúcha aqui no nosso programa Rancho de Taura para mais de 1 milhão de amigos.

0: No último final de semana nós perdemos Pedro Hortaça. Inclusive hoje vamos fazer um tributo especial, né, lá no momento do nativismo, daqui a pouco. E eu abro o programa de hoje com uma marca que ele gravou muitos anos atrás, uma letra que retrata a censura, o controle de todas as maneiras em cima de um povo. O canto de protesto de Pedro Hortaça, infelizmente, vale até os dias de hoje, porque vivemos praticamente a mesma situação. Encarcerados sem estarmos presos. Controlados desde as nossas contas bancárias, Receita Federal, redes sociais e etc. E não se pode nem falar muito porque está sujeito a ser preso. E a revolta maior é porque aqueles do colarinho branco, os corruptos que nos governam, andam livres e soltos das patas, cada vez mais rico e cada vez mais poderoso. E essa canção de Pedro Hortaça foi e continua sendo um grito de alerta para a gente, apesar de tudo, não frouxar o garrão. Porque o mal nunca vai vencer o bem, senão usurpando, mentindo, iludindo, fraudando. E Deus é a nossa esperança. E ele pode tardar, mas não falha. O nome da marca é Janelas de Liberdade e os versos dizem assim: é pela marca que se sabe o dono. É pelo berro que se acha cria. Mas quem tem marca que ainda berra, está vivendo a esmo pelas sesmarias. Se até o gado busca ser livre em noites altas pelo vão do arame, por quê? Porque alguns homens com sabedoria usam buçal acatando infames. Calar a voz e curvar o lombo, viver em vão e não ter consciência. Andar na verga é para boi manso, que por ser bicho cumpre a penitência. Mas se nascemos para sermos livres, por que então aceitar o ajojo? Maneias e cordas são para animais que não trazem anseios dentro do seu bojo. Mudaram-se os tempos. Não mudaram aqueles que insistem na castra da liberdade, consciências arcaicas carregam museus, que insistem ainda viver de saudades. Janelas se abrem ao abrirem-se os olhos, mas para vermos precisa ambição. Querer ser livre, soltar as amarras e largar um grito com o coração.
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1: Aí a primeira marca, então, do nosso programa de hoje, Janelas da Liberdade, na voz de Pedro Hortaça. E como eu disse, hoje, no momento do nativismo, ali em torno de 11 horas, 11 e pouco, nós vamos fazer um especial, um tributo com muitas músicas dele. E contar, relembrar um pouco da história desse tronco missioneiro, o último tronco missioneiro que se foi. Porque nós já perdemos há muitos anos atrás aí o Jaime Caetano Brau, Noel Guarani e também o saudoso Senair Maiká. Mas ficou perpetuado realmente na história da nossa música gaúcha o trabalho de Pedro Hortaça. Vamos que vamos, trazendo, já tem alguns recados aqui dos nossos ouvintes que começam cedo por aqui, sempre. Vamos pela vez aqui, ó. Lá pra Praia de Fora, lá na Grande Florianópolis. Bom dia, meu amigo Paulão Latueiro. É o Paulão Latueiro mandando um abraço lá pro seu Euclides, ele é o fofoqueiro da Kombi. Não sei, Paulão, o Euclides disse que tu dorme na Kombi de vez em quando aí. Quando tu... E é o Euclides que falou, né? E ele me mandou até uma foto da Kombi aqui. Aquele abraço, Paulão. Bom domingo pra nós, pra ti, pra tua esposa, pra toda a família aí. Quem mais aqui? Deixa eu ver. O Vermelho começou mais cedo aqui, tá? Já tá chimarreando com erva mate mazute, mateando desde cedo. O Vermelho que é colorado até no cabelo. Coisa de louco. Vou mandar um abraço lá pra Caxias do Sul, pro meu amigo Clarel. Como é que tá a friagem aí, Clarel? Tá mais ou menos? Mais ou menos. Um abraço. O Beto Liane. Bom dia, Beto. Hoje vamos sortear a tainha no final do programa aí, né, Beto? R$12,99 a tainha lá na Liane. Pá, tá barato, hein? Uma barbaridade. Vamos ver quem mais aqui. O Nereu. Mandando um abraço aqui, o Nereu. E abastecido de Polar, né? O Nereu me abastece. Aqui não tem Polar pra vender. Tem mais alguns locais, né? Mas ele, quando ele vai lá para o sul do estado, ele nos traz a Polarzinha. É, Nereu, um abraço pra ti, pra Fábio. Quem mais? Aqui o Clóvis Giovanella. Um abraço, primo velho. Um abraço pra ti, pra tia Lourdes. Ontem estivemos lá com a família, né? Tia Lourdes, inclusive, Clóvis, que faltou. Depois vou ouvir o teu áudio aí, né? Aniversário do doutor Heriberto Beto, né? O Lutemberg. O Arriba. Bom dia, Arriba. Onde é que tu anda, homem? Tá lá no Passo Fundo, né? Um abraço pra ti. Obrigado pela audiência mais uma vez, um abração pra ti e pra tua esposa. Tive o prazer de conhecer o teu filho num show que eu fui aqui no New York, no centro de Balneário do César Oliveira. Até tirei um retrato lá com o filho do Arriba. Um abraço, mano velho, depois eu vou ler aqui o que tu mandou pra mim aqui, certo? O Rogério da nossa PF, um abraço pro Bertoldo, pra todos os ouvintes. Obrigado, Rogério, mais uma vez pela audiência. O Elias da Molduraria. Olha, hoje não vou conseguir vir o rancho. Estou em viagem de Sampa para BC. Isso ele mandou agora há pouco. Mas, Elias, volte logo para nós comer aquele churrasco. Quarta-feira ele está de aniversário, sabia? Quarta-feira o Elias está de aniversário. Bertoldo, vamos em frente, né, Bertoldo? Vamos deixar os áudios, acho que para depois.
2: Para depois, né? Vamos lá.
1: Vamos botar música na conversa aqui, ó. O Grupo Som do Sul. Eles gravaram uma música que se chama Shots do Sul, uma coletânea de uns shots dos mais famosos. Ficou bonito, é uma barbaridade essa marca aí com o Kiko, é, o grande Kiko, que foi do Serrano por muitos anos, né? Vamos trazer então esse shot e vamos mandar pro Marcelo do Animação, que gosta dessa marca aí também. E depois os Mateadores, uma vaneira de respeito. Vamos que vamos!
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1: Vamos correr! Vamos cantar uma vaneira velha de respeito, de fundamento?
2: Só se for agora, Alberto Friso.
1: Então é.

0: 9:27, é o Rancho de Taura, aqui na Menina FM, um pataço de som no ar. Sempre, sempre é com a companhia amiga dos nossos ouvintes, o Regis, do Rancho do Vô Regis, das bandas de Porto Belo, conosco mais uma vez. E ele tá pedindo uma do Cristiano Quevedo. Vamos carcar fogo daqui a pouco, tá bom, Regis? Obrigado pela companhia. Tia Sagado, já tá preparando o que é que teremos hoje? Opa, hoje é boia de panela. Veio uma rabada aí, Bertoldo, uma aula especial de primeira, né? Esse dia tá meio frio, vai bem, né? Vai bem, né? Vamos atracar. E ele pediu companheira com Pedro Hortaça. Essa tá no esquema depois do especial dele, tá, Tia Salgado? Já tá marcadinho aqui, nós vamos fazer o tributo mais tarde aí, tá bom, mano, velho? Um abraço pra ti, pra Vere. Obrigado pela audiência de sempre, sempre, sempre conosco. E mais por cá, vamos dar um pulinho lá em Porto Alegre agora, mandando um abraço pro Daniel Siqueira, pra Ana, Chimarrão Velho, né, Tupetudo, e escutando o Rancho lá na capital gaúcha. Obrigado. Mais um pulinho em Caxias do Sul, que bom essa nossa audiência lá no Rio Grande do Velho. Tio Menta, Tio Menta eu conhecia muitos anos, há bota tempo nisso, não é que nós seja velho, né, Tio Menta? Lá nos rodeios da vacaria, nos acampamentos, e essa amizade e ficou até hoje, né? Vacaria tem disso, né? A gente acampa lá, né, Bertoldo? E tem vários amigos que a gente conheceu lá e quando tem o rodeio na volta, fica tudo meio junto de novo.
1: Um exemplo é o nosso amigo de Campo Largo, né?
0: Kaminski,
1: que é uma pessoa que a gente conheceu nos acampamentos, que sempre esteve com a equipe dele, com o grupo dele próximo do ônibus do nosso ônibus lá no acampamento Farroupilha, e se tornou um grande parceiro, um amigo de longos anos nosso.
0: Pois é, grande Kaminski, as semanas que ele vem pra cá.
1: Aí, ó.
0: É, vem pra cá. É, doutor Fábio Povas, advogado, um baita abraço pra ti, Fábio. Já tá chimarreando cedo também. Eu esqueci qual é a cidade que ele é, mas ele é daqui, mas ele não é cria daqui. Valeu, Fábio, um abraço. Quem mais aqui, deixa-me ver. Um abraço lá para Erechim agora, meu amigo Armando Agnoleto, o conhecidíssimo padre. É, o apelido dele era padre no nosso tempo de juventude lá em Juiz, viu, Bertoldo? Até hoje eu não sei, porque de padre ele não tem nada, viu? Eu tinha o apelido de padre. Mas era eu, ele, os cinco que moram aqui agora, né? O Valdir João.
1: Provavelmente vivia se benzendo.
0: Eu acho que vivia se benzendo. Mas é o seguinte, a gente trabalhava tudo em farmácia. Tudo gurizada, adolescente, aquele tempo podia trabalhar, né? E eu comecei, acho que com 15, 16 anos já em farmácia. E o padre, os cinco, tinha o Décio, tudo arrumava emprego na farmácia, na Velgos, que depois virou Panvel, até hoje. E eu era da Droga Beer, que também foi comprada. Então aquela gurizada...
1: Por isso a associação então desde criança com beer?
0: É, com beer. Eu era da Droga Beer.
1: Beer. Faz sentido.
0: Valeu. Valeu, padre. Um abraço pra ti, pra tua esposa. Obrigado pelo carinho da audiência aí. Tem mais alguns áudios agora, não?
1: Temos bastante aqui, Osmar. Bastante pessoas participando com a gente. O Rogério mandou inclusive um vídeo aqui. Agora sim, tia. Bom dia, Osmar Fernandes. Ele mandou aqui, ó. Tá no campo.
0: Opa. Ah,
1: tá lá com o cavalo correndo ao campo aqui. Ó, chamando o cavalo pra tratar. A Selma, oi Selma.
0: Bom dia, Selma.
1: Cadê? Fala, Selma.
2: É, bom dia, seu Osmar. Bom dia, Bertoldo. Como eu sempre digo, é uma honra ter vocês dois num domingo de manhã aí, né?
1: Obrigado.
2: É por isso que eu acordo cedo, tá? É, hoje eu quero dedicar o programa pra Nádia, a nossa presidente, que é incansável, maravilhosa, amigaça de todos, e vocês também, tá? Por terem me aceitado, mas principalmente ela, por ter me aceitado no grupo do fã-clube. Obrigada.
1: Valeu.
0: Chama.
1: Obrigado. E já aproveitamos aqui para abraçar todos do fã-clube também, né?
0: É um povarão, né, Bertão?
1: É.
0: É um povarão.
1: Bom dia, Osmar. Gostaria de escutar o time de galo com o Pedro Tarso. Moraes, churrasqueiro lá do Monte Alegre.
0: Ô, Moraes, essa tá na lista também pra depois, tá? Vou fazer o tributo ao Pedro Tarso hoje.
1: Você viu o que ele mandou de vídeo aqui? Eita, Osmar, nem vou te mostrar uma roda gigante aqui de costela assada.
0: Ué, já começaram.
1: É cedo ainda,
0: gente. Enticar com a gente aqui, né?
1: Gilmar.
3: Gilmar Fernandes, tudo bom? Que é o Gilmar Gordinho que tá falando. Gostaria de ouvir umas músicas hoje do Pedro Hortaça, que nos deixou aí, né?
0: Tristemente,
3: né? fazer um tributo aí sobre ele, hein? Fazer um.
0: Vamos fazer.
3: Tá com as músicas dele, Pedro Hortácio, pra nós, fazendo favor. Tá bom?
0: Tá bom.
3: O seu sentimento da família aí que tá sofrendo hoje, tá bom? E é isso aí. É o ofício da vida, né?
0: É verdade.
3: Deus.
0: O Zé,
3: um dia vai nos levar também, né? Tá bom?
0: Tá bom, Gilmar.
3: O sentimento da família aí.
0: Valeu, Gilmar. Inclusive, Gilmar, não sei se tu ouviu o final do programa domingo passado. Tu ganhou uma tainha, Gilmar.
1: Olha aí.
0: Tu ganhou uma tainha lá da Peixaria Oriane.
1: Gilmar Bodin.
0: Isso, o Gilmar tem que passar aqui na rádio, Gilmar, pegar o Vale Brinde. É, como
1: pegar
0: é que é?
1: O voucher.
0: Agora é voucher, né? A voucher nós deixamos. Pra mim é Vale Brinde.
1: É, pega, Vale Brinde.
0: Pega o Vale Brinde aqui, Gilmar.
1: Neste caso, uma Vale Tainha.
0: Uma Vale Tainha. Tá bom, Gilmar? Passa aqui na emissora, não sei, porque sabe, até tu já passou, eu não sei, não conversei ali com a recepção. Falando em recepção, um abraço pra Carolina, que hoje tá na recepção.
1: Tá na recepção aqui.
0: Tá, Carolina, lá de Cruz Alta.
1: Olha aí.
0: Cruz Alta.
1: Gaúcha.
0: Pertinho de Juiz, lá, Cruz Alta, né?
1: O Ferrari mandando um bom dia aqui. Ferrari. Tomando um cafezinho com a família, mas já tô carregando o cargueiro, dessa vez pertinho de casa, Tijucas. E ele mandou aqui, Osmar, tomando um café com mocotó.
0: Barbaria.
1: Você mesmo. Imagina só.
0: Coisa bem light.
1: Bem leve pra começar.
0: Pra começar, mas isso pra dar um reforço. Se ele tivesse em casa, eu disse que ia dar um reforço pra ele, eu diria, né, que ele ia dar um reforço pra ele tomar umas querosenas depois, mas como ele vai viajar,
1: não,
0: então...
1: Mas eu também, vai acordado pelo menos.
0: Esse corte estradão, né?
3: Bom dia, grande Bertoldo, bom dia, tio Osmar Fernandes, a todos, um abençoado domingo.
1: Sou Ivan.
0: Eu, Ivan, velho.
3: Tio Osmar, grande Bertoldo, gostaria de estar hoje com Bruno Ner, desafio de um gaúcho e um alemão.
1: Olha aí. Buenos dias, ótimo domingo no rancho, mateando e na escuta. É o Lauro Dias.
0: Ô Lauro, velho. Daqui a pouco ele começa a mandar retrato do churrasco também. É. Tá na beira lá do Rio Itajaí, aquele lugar lindo que ele mora lá, com certeza, tomando um chimarrão e ouvindo a gente. Um abraço pra ti e pra toda a família, Lauro.
1: O José Fernanda Silva, bom dia, Osmar Fernandes. Gostaria de ouvir a música Luz do Meu Rancho, oferecer a minha prenda Elizabeth, Fernando Cavaleiro Sem Fronteiras.
0: Ô, Fernando, um abraço, galo velho.
1: Osmar, bom dia. Estamos ouvindo o Rancho Taura, como costume todos os domingos, tomando um amargo que só nos faz bem. Forte abraço. Meu amigo Pedro Valikoski Carvalho.
0: Pedro, um abraço pra ti, mano, velho. Faz tempo que não se enxerguemos, né, Pedrão? Um abraço.
1: O Queixinho.
0: Ô, Queixinho.
1: Feliz domingo pra todos. Abraço pro Valmor Gaiteiro, o Ataíde, bom trabalho. Um abraço, Queixinho, lá de Pissarras.
0: O homem da cachaçinha amarela.
1: É.
0: Da querosenazinha.
1: A nossa acabou lá, inclusive. Tem que dar um jeito de resgatar.
0: Queixinha, manda pelo mar aqui.
1: É.
0: Essa cachaça pra nós.
1: Tem gente que recebe aqui e faz eu participar do vídeo, mas não senti nem o cheiro. Bom dia, Osmar e Bertoldo. Ótimo domingo pra todos nós e pro fã clube da menina Neucinha Anália. Vai do seu Judas. Agora eu intiquei bonito.
0: Aqui, Neucinha.
1: Agora eu.
0: É. Eu vou dizer pro Queixinha, ele manda via marítima, porque a BR-101 tá sempre entupida, né, Queixinha? Manda via marítima pra nós essa cachaça aí.
1: Talvez falte cachaça na 101 pra desentupir, né? Pra dar aquela ali.
0: Vamos mandar agora o Fábio aqui, o doutor Fábio mandou, eu perguntei o nome de que ele era, que eu tinha esquecido. Ele é de Cuiabá, Mato Grosso.
1: Olha aí.
0: Aprendi a apreciar a boa música ouvindo seu programa todos os domingos. Valeu, Fábio. Vamos de música então, chega de prosa, vamos botar música na conversa, senão fica muito projeto esse programa. Erlon Pericles, ele vai cantar e vai contar como é que se faz um arroz carreteiro. E o nome da música é essa, Carreteiro Campeiro. Grande, Erlon. Os Chacreiros vem logo depois com Assim no Osso do Peito, com a participação especial de César Oliveira e Rogério Melo. E a terceira, meu mano velho, Gilmar Martinelli, de Giruá. De Giruá pro mundo, vai cantar pra gente Patrulheiro. Vou mandar isso pro Paulinho da Viamar, que é de Giruá também, pro mano dele, pro Antônio. Esses amigos missioneiros, que com certeza também estão tudo meio entristecidos aí com a perda do Pedro Hortaça, né? Vamos com essa então, desse jeito.
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5: É isso aí, meus amigos. Vou ensinar uma receita.

0: É Gilmar Martinelli cantando aqui no nosso Rancho de Taura, se lembrando das barrancas do Rio Uruguai. Esse pessoal ali dessa região das missões, eles cantam muito o Rio Uruguai. São os costeiros, né? Como diz a letra ali. 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
1: Aí vem o Flamengo.
0: E o Flamengo. E o Grêmio, né? O Grêmio, tô desacursuado hoje. Bah, nem vou falar de futebol. 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Bertoldo, vamos fazer o teu comercial de lá, que já tem um meio atrasadão, né?
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7: E estamos de volta com o nosso Rancho de Taura, agora com um recadito louco de especial de Casas da Água.
8: 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Daqui a pouco nós vamos ter aqui no Rancho de Taura a Hora da Saudade. Hoje eu tenho música aqui na Hora da Saudade. Deixa eu dar uma bisoiada aqui, ó. O pessoal gosta das músicas antigas. Eu já achar minha lista aqui, ó. Olha, nós vamos trazer uma música hoje, Os Tropeiros de Rosário do Sul. Ela foi gravada por os Monarcas, Paquita Joia, o Carqueja, mas eu vou trazer o original hoje, de 52 anos atrás. E uma outra, Nardel Silva vai recordar uma que foi gravada inicialmente no segmento em sertanejo raiz com Pedro Bento e Zé da Estrada. Essa é mais velha ainda, viu, Bertoldo? 67 anos atrás. Eu vou trazer depois, na Hora da Saudade, onde eu tenho a parceria da minha amiga Marlene de Sax Calçados, onde a moda chegou agora pro inverno, já é a coisa mais linda do mundo, pras prendas aí, pros peões, tem tudo que tu precisa com aquela condição de pagamento que o Cheiro Velho nem se aperta para pagar, desconto de 20% a 50%. 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
8: 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O pessoal que tá pedindo aí música do Pedro Hortácio, tá cheio de pedido, mas é o seguinte, ó, quem ligou o rádio agora, não é, Bertoldo? Nós vamos fazer um especial com ele depois das 11, tá? Depois das 11, 11 e meia, por aí, faremos um tributo, então, ao querido, já saudoso Pedro Hortácio, tá? Que nos deixou essa semana aí. Tá bom? E agora, o recadito que eu trago aqui fica por conta desse momento do nativismo que vai ser com ele, com Raul em Baterias. 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Tá bom? 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Bom, tem música, Bertoldo?
6: Vamos lá.
8: Vamos pagar umas contas de domingo passado aí, tá? Você sabe que eu sempre digo aqui, eu devo e não nego e pago quando posso. Os Monarcas para Prenda Lu, de Joinville. Bom dia, Joinville. Chamamento. É das antigas essa aí, dos Monarcas. Vou mandar para a Nilce Vaz. Também a Nilce é fã dos Monarcas, do nosso fã-clube, né, Nilce? Depois o João Chagas Leite. O Hélio nos ligou domingo passado, mandando um abraço ao patrão Amaral, do grupo Tosquia, de Barra Velha. E também a todo o pessoal do grupo Parceiros de Baile de Balneário Piçarras, Por Quem Cantam os Cardeais. Ah, essa eu vou mandar também pro meu amigo Marto Malim, pra Carla, né, pro seu João, o sogro e a sogra do Omar, estão por aqui. Silvia Ceruti, aí do Guaiana. Bom dia, Silvia. Vai pra ti essa marca aí. E a outra é um pedido da Dirlene, do nosso fã-clube. Bom dia, Dirlene. Ela pediu domingo passado, vou atender agora. João Luiz Correia, Namoro de Bailanta. Vamos que vamos.
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6: 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Temos algum áudio aí, será, Bertoldo?
7: Vamos lá, tem bastante recado aqui, Osmar. Começando pelo Renato Farias, que esteve aqui há pouco.
6: Pois é, eu estava.
8: Bom dia, meu caro amigo Osmar Fernandes. Bom dia, Bertoldo.
7: Bom dia.
8: Todos os amigos que estão na audiência de 100.5, principalmente os queridos do fã-clube, nossa presidente Nádia Selma e todos os amigos de AZ. Bom dia a todos, todos os puros de coração. Recebam o programa Rancho de Tauras, com muita alegria. Renato Farias, comprovando a audiência em mais um Rancho de Tauras. Bom dia.
6: Renato,
8: a nossa música preferida é Gritos de Liberdade.
6: Gritos de Liberdade. Grupo Rodeio, música bonita, já tá anotadinho aqui. Eu já agradeci lá no fã-clube, lá através de um vídeo, o presentaço que eu ganhei do Renato Farias hoje. Um canivete inox que veio lá de Belém do Pará. Tu viu, né,
7: Bruno? Veio de longe.
6: De longe, veio de longe. Obrigado, Renato, pelo carinho da amizade. E esse nosso fã-clube surpreende, né? Tempos atrás eu tava fazendo de casa, uhum, e eles vieram tudo aqui, mas tu soube daquela...
7: Sim, foram... me ligaram, qual que é o endereço dos Osmar? Digo, rapaz, eu sei chegar.
6: Não, apareceu lá um dia de chuva, meu, foi todo mundo lá e presente em quantia, cachaça, é. E tô tomando aquela cachaçinha até hoje, né?
7: É de novo provocando.
6: Presente do Grêmio.
7: Isso, né?
6: Quanto mais eu quero deixar de tomar buchales, me dê um buchales. Obrigado, fã-clube. Obrigado, Renatão.
7: Dalmiro.
9: Olá, bom dia, tio Osmar Fernandes, bom dia, Bertoldo.
7: Bom dia. Bom
9: domingo pra vocês aí, que Deus abençoe. Tio Osmar Fernandes, aqui é o Dalmiro de Itajaí. Peço, por gentileza, tio Osmar Fernandes, se for possível, tocar com Pedro Hortaça, Judiado da Idade, e aquele ruia haha pro tio Osmar Fernandes, pra toda a galera da Rádio Menina.
6: Valeu, Dalmiro. Osmar Fernandes. Eu tenho um especial hoje, ele deve ter ligado o rádio agora, mas eu tenho um especial daqui a pouco, um tributo a Pedro Hortaça.
7: Ivan?
10: Eu já tô aqui limpando o cabeçote, rapaz. Só que é sem álcool, tá? Por enquanto, nada de álcool.
6: Te cuida, La Torraca.
7: Olha aqui, ó, o Alcione Rochas, que tá na escuta, ótimo domingo. A Nádia, a presida do fã-clube.
11: Ui, ha-ha! Potência!
7: Denilson.
12: Bom dia, senhor Osmar. Tranquilo?
6: Vamos que vamos.
12: Só de boa.
6: Não, frouxão.
12: Quem fala é o Denilson, aqui da Vila Real. Essa semana, eu acabei de ligar o rádio, né? Essa semana, a gente perdeu um grande amigo, né? O grandioso Pedro Hortaça.
6: Sim.
12: Lá da região de São Luís Gonzaga, né? Morreu na cidade de Juiz, na tua terra lá, né?
6: É, minha terra natal.
12: E eu gostaria de pedir pro senhor aí, em homenagem a ele e a todos nós que escutamos seus grandes talentos, né? Que a gente viveu até agora, né? O último tronco que teve na cidade de São Luís Gonzaga, Tibre de Galo. Tá bom?
6: Tá bueno, Denilson.
12: Não sei se o senhor já tocou na programação, porque
6: eu
12: ouvi agora o rádio, né? Mas
6: não,
12: essa canção marcou muita gente, né?
6: Verdade. É isso aí, Denilson. Tu ligou o rádio agora, eu já falei aqui, eu vou fazer um especial com várias músicas do Pedro Hortaça depois das 11 aí, tá? 11:30, por aí, fique de butuca aí, fica com o radião fazendo eco aí, tá bom, Denilson?
7: O Nico, bom dia, manda um abraço pra família Vieira aqui no Tatu, na Itaipava.
6: Opa!
7: Saindo uma carne de panela feita pela dona Carmelita.
6: Ô, Nico, lá fazendo tatu lá. Um abraço, Nico, velho.
7: O Ferrari, hoje eu vou viajar, só amanhã, a presença da nossa festa de casamento, Beto, de tio Osmar. Olha aí, verdade.
6: Vamos
7: a gente esteve lá, né? A gente esteve lá.
6: Foi lá na Itaipava.
7: É.
6: Lá na Itaipava.
7: O Ferrari.
6: Bebemos e comemos em quantia.
7: É. Nossa, tem uma caixa assim de 5 anos, mas é só a foto ou você vai mandar pro Osmar também?
6: Ele me trouxe.
7: Ele só manda uma cachaça pra ti.
6: Não, ele me deu.
7: Não vou mais fazer esse programa.
6: Ele me abasteceu, ele me trouxe aqueles litros de 2 litros, como diz o Copete. É, uma branca e de uma amarela, né, Ferrari?
7: o que você me mandou aqui, qual que é o áudio, Ed? Quem?
6: É do padre.
7: Ah, o
6: meu
7: padre?
6: Amigo padre, do padre, do Armando Nhuleto.
7: Sua bênção.
6: É.
13: Obrigado pelas palavras, Osmarzinho. Realmente, essa parte da infância, da juventude da gente, a gente nunca esquece. Que Deus te dê bastante saúde, guri. Um abração. Hoje eu tô aqui em São Paulo com a minha neta. E passeando é a terça, volto pro Rio Grande, pra Erechim.
7: Olha aí.
6: Eu pensei que ele tava em Erechim, agora ele já tá lá em Sampa, foi ver a Natalhada lá.
7: Buenas, tio Osmar, hoje levando o meu piá Felipe para visitar a avó em Navegantes, na escuta do programa Rancho Tauro. Ótimo domingo a todos, abraço. Peão Farroupilha 2026, o Celso Martins. Maria Luísa.
14: Ô, Celso,
15: bem. Bom dia, Bertoldo.
7: Bom dia.
15: Bom dia, seu Osmar. Olha que domingo maravilhoso de sol,
7: tá,
15: né?
7: Tá lindo, né?
15: Então, e só nós trabalhando. Dizer que tô ligadinha. É. O programa tá muito especial. Parabéns, Gil. E um abençoado domingo a vocês dois e suas famílias e todo o pessoal do fã-clube. Beijo.
6: Valeu, Maria Luísa, querida. Um abraço. A Débora, eu sempre coloco aqui Débora do CTG Independência da Querência, mesmo que ela não tá mais lá, mas é minha grande amiga, um abraço para ti. E hoje, olha, diz ela aqui, meu coração tá completo. O filhão Arthur, né, veio lá dos States para visitar ela.
7: Olha aí.
6: E o bigode do Arthur, mandou pentear onde esse bigode aí, o Arthur?
7: Bigodudo.
6: Bigodudo, Arthur, é conhecido, é, de colo, né? Querido, um abraço pra ti. Baita goleiro, viu? Vai jogar no Grêmio, inclusive. É. Não, no Grêmio, o Grêmio tá mal, vamos esperar um pouco, Arthur. Não dá pra não falar do Grêmio. Diz o Buchecha aqui, ó, quadro de futebol hoje não tem no Rancho Tauro, não tem esse bloco de futebol.
7: Não, hoje não.
6: Vamos ficar quieto, né, Buchecha?
7: Estamos devendo.
6: É, um abraço, Buchecha, tá trabalhando também. Escutando a gente.
7: Tem mais mensagens, mas vamos para os lançamentos, Osmar, e depois a gente volta com as outras mensagens.
6: Só tem mais um aqui, ó. O Roveder. Roverai, um abraço para você. Tô aqui ligado na melhor programação do domingo. Um abraço a todos. E ofereço todas as músicas para a gauchada. E a hora da saudade vai estar buena por demais. Olha, grande sucesso. Meu pai escutava na beira do fogão de lenha.
7: Falando em fogão de lenha, opa, eu te mostrei o vídeo aqui do meu amigo de infância.
6: Pois é.
7: Que é o Claudir, que mora aqui em Gaspar.
6: Ô, Claudir, velho.
7: Tava lá fazendo uma feijoada na panela de ferro, cozinhando uns milho, pinhão na panela de pressão. Pensa num Deus livre, que domingo, né? Dá vontade de sair daqui pra ir, Claudir.
6: É, coisa de louco.
7: Abraço pra ti e pra família toda aí, viu?
6: Valeu, Chiro, velho. Vamos com música nova, então? Vamos lá.
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6: 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Depois eu conto os causos. Deles aqui, que eu vou trazer a música agora da Nicole Carrion e os Ribeiros. É uma enteada buena lá de Santana do Livramento. Vou mandar lá para o meu amigo Goulart, da nossa PF, que é de Santana. Lá em Livramento sempre me ouve lá, a Ana Denise e o Severo. Bom domingo para vocês aí. E essa música então chegou a Nicole Carrion. Ela é cantora, ela é jornalista. E os Ribeiros são primos e irmãos, o Matheus e o Federico, também lá de Santana do Livramento. Então vamos trazer a música que se chama Fio da Meada. Vamos que vamos.

0: É a música nova de Nicole Carrion e os Ribeiros, Fio da Meada. Gostaram? Pode pedir que nós toca aqui, tá bom? 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Buenos dias pra vocês.
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0: 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Meu amigo Bertoldo, deixa eu ver como é que eu tô aqui com os meus recados aqui, porque a gente às vezes se atrapalha. Olha aqui, lá de Garibaldi, bom dia, a Rosane de Garibaldi pediu a música do Paulo Costa, Pra Bailar Uma Vaneira. Vamos botar na fila aqui, depois eu mando pra ti, tá? Bom dia, Garibaldi. O Alemão do Concreto, meu amigo Maurão, já mandou aqui o retrato hoje. Ontem fui lá no rodeio internacional Sela de Prata em Biguaçu e conheci esses guri gaiteiro com 16 e o parceiro com 17, debulhando uma 80 reduzida. Não consegui aqui abrir o vídeo, mas um baita abraço. E o café dele, Bertoldo, o café do Alemão lá, olha aqui, ó: angu, 3 ovos fritos, salame e queijo, lá de Caçador, e um pão caseiro com melado.
11: Eita!
0: Viu só aqui?
11: Não, meu Claudinho acabou de mandar a foto aqui também. Estão fazendo um pão caseiro lá. Falar nisso, a mãe me fez bro ontem, eu fui lá e esqueci de trazer, rapaz.
0: Pá, mas o angu fazia tempo que eu não vi aqui, me mandou até o retrato que minha avó fazia. Ah, Alemão, um abraço pra você, pra Simone e pra Isabelinha aí, tá? E a música vai ao especial do Pedro Hortaça pra ti hoje, depois, tá? No tributo que a gente vai fazer, ele é fã do Pedro Hortaça, é fã da música missioneira, com certeza. Um abraço, Ciro Velho. Quem mais aqui? Deixa eu ver. Por enquanto tá bom. Vamos então com o momento dos festivais.
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0: Eu vou trazer uma música antiga hoje, mas eu sou obrigado a fazer um destaque de dois festivais que nós tivemos neste final de semana. Eu assisti a Sapecada da Canção, a Sapecada da Serra, eu assisti praticamente inteira, e ontem eu me dividi, porque nós tínhamos lá o Carijo da Canção, lá em Palmeira das Missões, e me chamou a atenção, até eu comentei com a Sandra, quando eu ouvi o Nilton Ferreira cantar Na Casa do Mate. Eu digo, olha, essa aí tem tudo para ganhar o primeiro lugar em Palmeira das Missões neste ano. Uma música linda do Sabane Felipe de Souza, a melodia do Pedro Flores, e naquela interpretação ímpar do grande Nilton Ferreira. E ela foi realmente a grande campeã Na Casa do Mate. O que seria a Casa do Mate? É a casa, Bertoldo, onde tu tomava mate com teu avô, com teu pai. É uma letra belíssima, né? O Nilton Ferreira sempre toca o coração da gente. Lembra ali o Vida de Cabelos Brancos, né?
11: Não, ele sempre tem essa linha de trazer algo que mexe com o sentimento, né?
0: Sentimento.
11: Com a história, com o sentimento.
0: Essa é a palavra, mexe com os sentimentos. Então ganhou com essa marca. O segundo lugar ficou Gosto de Falar de Campo, né? Eu não sei se é Gosto de Falar de Campo, acho que é Gosto de Falar de Campo, na voz do Igor Tadiello. E a terceira, o terceiro lugar foi A Voz da Palmeira. Essa também ficou muito bonita, né? Com o Cristiano Sontag e o Edu Dalosto. Interessante esse festival, teve muita gente não desconhecida, mas mudou um pouco a característica do festival. O pessoal estava muito acostumado, já na Sapecada já foi diferente. Estava ali o Marcelo Oliveira, o Pirisca, né, o Oscar Marengo.
11: Os
0: também,
11: tradicionais,
0: os, né? Os tradicionais. Então, mas lá no Carijo realmente foi.
11: E tem muita gente nova chegando também, né, Osmar? Graças a Deus que mantendo a viva a cultura, né? Através das letras, através da música e através da tradição.
0: É, e assim, ô Bertoldo, nunca na história teve tantos festivais como está acontecendo agora. É impressionante a quantidade. Muitos voltaram porque tinham parado. Tu trabalhou em gravadora, tu sabe disso? Vocês traziam os CDs, né, dos festivais, depois parou, né, Bertoldo?
11: É, eu lembro muito da coletânea, o meu, do Encanto Nativo, né? Que tem a marca do Sul, o Encanto Nativo, mas principalmente o Encanto Nativo, que tem muitas músicas de festivais que foram pros discos.
0: Sim, claro, claro. E falando agora do nosso, que eu digo nosso, catarinense, a 32ª Sapecada, já classificou 12 músicas para hoje. Então hoje é a finalíssima da Sapecada, aí já misturou a Sapecada da Serra, onde 4 se classificaram de sexta para final. E já misturou tudo, então hoje é a geral, fase geral. 12 músicas, 3 Léguas de Solidão, com o Luiz Marenco. Marenco participando do festival de novo, hein? Quem diria? Sacramento, na voz de Fernanda Lopes. Sexta-feira, na voz do grande Mauro Silva. Rapador, Juliano Gomes, fez a melodia. O Fabiano Bacchieri vai cantar. Que Foi Luz, na voz do Marcelo Oliveira. O Lucas Gross vai defender Meu Verso Pilcha de Campo. Mudança de Tempo, André Teixeira, vai que dupla, André Teixeira e o Rogério Vejagrã. Gabriel Jardim vai defender Lágrima de Guitarreiro. Juntando Égua, o André Teixeira volta com o quarteto Coração de Potro. Essa é forte, viu? Estância de Nos Outros, grande Jari Terres. Daniel Silva e Ricardo Berga, o Berga sempre nas finais aí, ó. Assoviu. E a Marlene e a Irene. Esse é interessante esse nome, né? Dessa música, a Marlene. Quem seria Marlene e a Irene? Não escutei essa musiquinha. Marcelo Oliveira. E 13ª, Fundo das Gateadas. Essa aqui foi de ontem já. Ele falou que era 12, mas botou 14 aqui. Agora me perdi. Não, botou as 16. Então são essas lá da Sapecada. Mas vamos trazer uma antiga, Bertoldo. Vamos trazer uma música que ganhou o primeiro lugar em 1984, lá em Rosário do Sul, na segunda galdeirada da canção. Nenito Sartur escreveu essa linda música, não foi ele que defendeu, foi uma cantora, mas ele vai contar um pouco da história dessa música, antes de vir a cantoria aí, tá? Então, música de 1984, foi gravada também pelo Miguel Marques. O Dante Ramon gravou, inclusive, naquele CD Rancho de Taura, que tu produziu.
11: Olha aí.
0: Tava essa música amanhã, mas na voz do Dante. Mas eu vou trazer ela na voz do autor, Nenito Sartur, que vai prosear um pouquinho com a gente lá.
13: Escrevi a letra desta canção no início dos anos 80, quando ainda engatinhava com o compositor. O parceiro Miguel Marques compôs a melodia. A música foi encaminhada à segunda galdeirada da canção em Rosário do Sul e convidamos a cantora Oristela Alves para defendê-la em palco. A canção fala do otimismo que precisamos para transpor os obstáculos na vida. Com ela vencemos a segunda galdeirada e, para nossa alegria, a composição tornou-se um dos clássicos da música gaúcha.

0: 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Vamos com o recadito deles aí, Bertoldo.
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0: E gaita bonita essa do Gilberto Monteiro de fundo, né, Bertão?
3: É o
0: mestre. Toca demais, Gilberto Monteiro, Burguetinho, são tudo cria do Tubilia. O velho missioneiro Tibiria que incentivou essa gurizada tudo a tocar gaita ponto aí. Vamos ver os recados aqui. Eu dei uma parada aqui, tinha desconectado até agora, estou conectando aqui de novo. O Roberto Oliveira, barbaridade, mandou já um vidrão de butiá aqui, uma carnaiada, coisa de louco. Só não gostei da faca. A faca capaz, eu acho que não tá afiada. Manda lá no Wagner afiar. É a faca do Inter, ele tá fardado aqui de daqui a pouco Inter e Bragantino. Não vou falar nada, Beto. Vou ficar quieto que futebol não tô falando hoje aqui. É, quem mais aqui? O Nereu já abasteceu lá em casa as polaras lá. Pá, botou dentro da geladeira. Mas que coisa linda, né? Um abraço, Nereu. É, acho que caiu a internet, hein, Beto? A tua tá funcionando, não?
3: A princípio tá normal aqui, Osmar.
0: Olha, o meu aqui tá pedindo para reconectar. Então eu tô reconectando e parei com os recados aqui, ó. E já apertei aqui, reconectar. Vamos, reconecte. Vamos então com a invernada da poesia crioula agora?
3: Vamos dar uma passada nos comerciais?
0: Ah, tá. Então tá. Depois nós voltamos. Ah, no meu aqui. Então peraí. Agora nós perdemos tudo. Vou falar que daqui a pouco tem aqui o Momentos Gaiteiro com quem? 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
0: E sempre em nome da PB Madeiras, nós vamos trazer a poesia crioula então aqui no nosso Rancho de Taura. Vou mandar essa especial para o Rové de Raita. Ele até pediu uma do Jaime domingo passado, mas não deu pra gente rodar. Eu vou te trazer essa então aí, Rové. E tu vai gostar, se chama Do Tempo. Do Tempo. Uma poesia que realmente marcou época, né? Quando o Jaime era vivo. Ele era campeão, eu sempre digo, ele era singular para escrever os seus versos, para declamar também, né? Um pedaço que diz como é que é, né? O tempo amansa no assédio, gastar o melhor remédio no repeixo e na descida, porque na conta da vida não adianta saldo médio. E é por aí. Então, em nome da PB Madeira, chegou a invernada da nossa poesia crioula. Vamos lá.
5: Thank you. O tempo vai repontando o meu destino pagão. Vou tenteando o chimarrão da madrugada clareando, enquanto escuto estralando o velho brasedo vivo nesse ritual primitivo, sempre esperando, esperando. É a sina do Tapejara, nós somos herdeiros dela, bombear a barra amarela do dia quando se aclara. Sentir que a mente dispara nos rumos que o tempo traça, é uma etapa de fumaça, e olha o tempo veterano, entra ano e passa ano, ele fica, a gente passa. Que viu o tempo passar, há muita gente que pensa, mas é grande a diferença, ele não sai do lugar. A gente que vive andar como quem cumpre um ritual, é o destino do mortal, é o caminho dos mortais, andar e andar, nada mais, contra o tempo, sempre igual. Tempo é alguém que permanece misterioso, impenetrável, num outro plano imutável que o destino desconhece. Por isso a gente envelhece sem ver como envelheceu, quando sente aconteceu, e depois de acontecido fala de um tempo perdido que a rigor nunca foi seu. Pensamento complicado do índio que chimarreia, bombeando na volta e meia do presente no passado. Depois sigo em si mesmado, mateando sempre na espera. O fim da estrada é a tapera, o não se sabe do eterno, mas a esperança do inverno é a volta da primavera. O sonho são estações em nossa mente de humanos, que muitas vezes profanos buscamos compensações. Na realidade, as razões onde encontramos saída nessa carreira perdida que contra o tempo corremos, já que a rigor não sabemos o que haverá além da vida. Dentro das filosofias dos confúcios galponeiros, domadores, carreteiros que escutei nas noites frias, acho que a fiera dos dias não vale a pena contar. E chego mesmo a pensar, olhando o brasedo perto, que a vida é um crédito aberto que é preciso utilizar. Guardar dias pro futuro é sempre a grande tolice. O juro é sempre a velhice. E de que adianta esse juro se é o índio mais queixo duro, o tempo amansa no assédio. Gastar é o melhor remédio no repecho e na descida, porque na conta da vida não adianta saldo médio.
0: É verdade, né? Na conta da vida, nem que queira, não existe saldo médio. 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Bom dia lá pro João também, pro Chapecó, velho, que estão sempre ouvindo a gente. Se não estão, já está pecando uma carne lá agora nessa hora, né? Um abração. Obrigado, Valdo. E agora, Bertoldo, velho, como é que tu tá no teu comercial aí?
3: Então, comercial daqui a pouquinho, dá pra gente rodar dois pedidos aí, Osmar?
0: Então vamos lá, o Regis, do Rancho do Vô Regis, aí de Porto Belo, pediu uma do Cristiano Quevedo. Vamos trazer a música que, eu não digo que lançou ele, mas um dos grandes sucessos.
3: Eu tive
0: a
3: oportunidade de estar
0: contraponto, né?
3: É, numa mesa, no lançamento do CD na época, do Mano Lima, que tem o título de Afina a Flor da Grossura, que saiu.
0: Foi tu que produziu também?
3: É, na época eu tava no marketing, né?
0: No marketing, ah, tá.
3: É, e que era o tum-tum-tum. É. Essa aí, né? Essa tava no CD. E o Cristiano tava contando a história da composição, do contraponto no festival na Barranca.
0: É coisa linda. Barranca proporciona isso, essas belas músicas, né? Falando nisso, falando em festival e Sapecado, quero mandar um abraço pro Rui Alcântara. Não sei se ele já voltou lá de. Ele defendeu a música lá, ele e o Leandro Cachoeira e mais uns músicos lá. Não deu para passar, mas festival é isso, né, Rui? Gostei muito da tua marca e vamos pro outro. Festival a gente cai, levanta e carca fogo, né, Rui? Um abraço. Então vamos destacar agora essas marcas e o Cristiano Quevedo. E a outra é o pedido lá de Garibaldi. Bom dia, Rosane, mais uma vez. Ela pediu Paulo Costa, grande Paulo Costa, cantador, compositor, homem de rádio também, para bailar uma vaneira. Vamos que vamos.

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1: E o momento dos gaiteiros, como eu disse agora há pouco, é sempre com o Espaço Brahma BC aqui no Food Park Periquito. Vou destacar uma marca hoje, mandar um abraço lá para Brusque, o Sandro Ribeiro, grande gaiteiro, cantador. E ele gravou tempos atrás aí o seu trabalho e tem um shot que eu gosto muito. E é esse shot que eu vou trazer para vocês com ele. Marco.

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1: Aí é o momento dos gaiteiros, hoje com Sandro Ribeiro, sempre com espaço Brahma BC ali no Food Park Periquito, chopp geladíssimo, aquela câmera fria lá é cor de louco, -8 graus, cor de doido, ali na Avenida do Estado, esquina com a rua 1931, tá bueno? 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Tá bueno? Vamos, Bertoldo, velho, vamos, como é que nós estamos aí? É 11:12, né? 11:12, deixa eu ver se tem mais um recado aqui dos nossos ouvintes.
2: Quanto a isso, eu vou passando os daqui.
1: É.
2: O Elias, né? Mais uma vez, o pessoal do fã-clube, o Egonstein. Fala, Ego.
3: Bom dia, Osmar Fernandes, bom dia, Bertoldo. Tô aqui na escuta desde manhã cedo, ouvindo essa rádio aí, menina, que é uma explosão de rádio, né? Bertoldo, faz barulho de explosão aí, Bertoldo. Osmar, se tu puder tocar uma música dos nativos, um Shark.

0: Pradão Munhoz.
1: Você acha que é Pradão Munhoz?
0: É isso aí.
1: É bonita.
0: É nóis, Beitudo. E Osmar.
2: Valeu! Grande Diego, um abração,
1: Colorado. Um abraço, aí. Osmar, esperando o especial do Pedro. Tá assando uma costela de fogo de chão. E na próxima vamos fazer uma rampa para o Osmar. Opa. Avisa ele, por favor, aqui é o Richard, do sítio Lago das Pedras, aqui na material dele.
3: Olha aí o Richard.
1: É.
3: Richard. Eu acho que é o filho do Dirceu, se não me engano. Talvez saboreei. Quer comer o carne de rubber, todo?
1: Já.
3: Boa,
1: é,
3: né?
1: Bom.
3: Boa, né?
1: Oh, coisa boa.
3: Primeira vez que eu comi, me enganaram, disseram que era frango, porque ela é bem branquinha.
1: Uhum.
3: Mas depois me atraquei. É. Depois, agora, como esse bicho.
1: Então, não, pode confundir com perereca.
3: É,
1: Marcos, bom dia.
4: Bom dia, Osmar. Ótimo domingo para ti e para todos que estão ouvindo a rádio. Aqui é o Marcos. Se puder, coloca uma música da Marinei Siqueira. Ela é missioneira, filha de costureira. E de tanto gostar de música campeira, virou gaiteira.
1: Oba! Mas fez uma poesia aí.
3: Eu acho que ela gravou essa marca, Marinei Siqueira. Estamos negociando, quem sabe ela vem no acampamento Farroupilha esse ano. Vamos ver, viu, Marcos?
1: Ô, Valmor.
5: Oi, gente boa. Tô escutando vocês aqui em Jaraguá do Sul.
1: Opa!
5: Passando um pano no alto e escutando vocês. Valeu!
1: Valeu, Valmor, velho! O Everaldo fazendo duas cucas pro cafezinho da tarde, já mandou uma foto aqui, o Everaldo de Machado de Ajaí. Leandro Inácio, bom dia, tio Osmar e amigos, toca o de casa pra nós, Grêmio, bah. O Marcão de Itajaí, estou em Araruna, Paraná, na casa do meu cunhado, da minha cunhada Marli. Um abraço, amigo Sarapico, ele mandou aqui. É o Marcão, né? Quem mais aqui? O seu Luiz Marzola mandando seu bom dia. O Jaime mandou um bom dia.
6: Bom dia, bom dia, nosso amigo Osmar Fernandes.
1: Bom dia, Jaime.
6: Todo. Jaime Santos, aqui no Tabuleiro, Camboriú. Passando aí para desejar um domingo abençoado para todos nós.
1: Gostei do copinho
6: aí,
1: de cachaça saúde, do Flamengo, né?
6: É que nós todos precisamos aí, saúde e paz, né? O resto a gente se boleia. Toca para nós aí, mulher de baile, velho milongueiro. Oferecer para minha irmã Divalma lá no Monte Alegre, meu amigo Eloy Pescador, aqui no Monte Tabuleiro, na Pindaíba. Todos os ouvintes aí, valeu, forte abraço a todos.
3: Valeu, Jaime, vamos ver se eu acho essa marca aí. Vamos ver se eu acho. Bertão, por que será que parou meu zap aqui? O meu, o da rádio tá bombando ali, né?
1: É.
3: Acho que eu vou reiniciar, né? É isso?
1: É, pode de repente só reiniciar ele ou aqui no web ou refaz a conexão com o celular.
3: O meu parou. Ô, de louco, mas ainda bem que tu tá no meu costado.
1: Mas no aqui. Celular tá? Hã? No celular tá chegando?
3: Já vem aqui?
1: É, se estiver chegando lá, aí... Algo de errado não está certo.
3: Não, aqui tá chegando. Então é no contato aqui.
1: É
3: Osmar Contato.
1: Osmar Contato.
3: Osmar Contato.
1: Como diz aquela velha frase, algo de errado não está certo.
3: Você é boa, né? Algo de errado não está certo. 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E a Menina FM estará presente lá, transmitindo. Vai eu, nosso amigo Nilo Deitz. Bom dia, Nilo! Será que tá acordado, Nilo?
1: Não,
3: acho que não, né?
1: Deve estar lá, lavando as calçadas, né?
3: É. O Nilo vai estar comigo lá, a Julie, vai estar com a gente também. E o Bertone, não sei se tu vai, Bertone, mas tá convidado, tá? Vai ser uma baita festa gaúcha, então. O rodeio começa dia 3, é de 3 a 7 de junho. Grande rodeio no CTG Independentes da Querência, então todos os caminhos levam para lá.
1: Deixa eu aproveitar aqui e mandar um abraço ao Adelque Sapopé. grande amigo, ele fez as camisas da nossa torcida da Copa aqui, Osmar.
3: Opa!
1: É, e é um grande parceiro, grande amigo, tá sempre junto, sempre a gente se encontra. E ele pediu aqui, não esquece da Castelhana, olha aí.
3: Castelhana, se você ama.
1: Eita, Del, que abraço.
3: Quem pediu aqui, os nativos aqui?
1: Que Deus abençoe, bom final de semana aí.
3: O Egostein pediu nativos, mas ele pediu o chasco
1: para domingo. Chasco do Munhoz, Vamos do Farrancho, então?
3: Vamos atender o pedido. Domingo passado, para encerrar o de domingo passado aqui, tá? O grupo Farrancho foi pedido pelo...
1: Não, é o Farrancho, o grupo Camperismo.
3: O Farrancho Missioneiro é o nome da música. Não, o grupo Farrancho é do amigo Hilário.
1: Do Rio Negrinho, acho.
3: Isso. Então, mas agora é Farrancho Missioneiro, é João Luiz Correia e o grupo Camperismo. É um pedido de Governador Celso Ramos. Bom dia, Enildo. Tô pagando a conta aí, gente.
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0: tá aí, Nildo. Governador Celso Ramos. Como é que chama ali os ganchos, né? Antigamente chamava de os ganchos. Ah. Porque eu não sei, mas é o nome, o apelido da, de governador Celso Ramos. O Sarapico pediu Castelhana, viu?
1: Tá, faz tempo que tá pedindo?
0: Mas ele escreveu aqui. Não, não me fala de Castelhana no caos. Alê, Sarapico, velho. Já tá tomando um butiazinho aí também, Sarapico? Um abraço. Vai lá em Butiama. Não sei se eu botei. Opa, vai.
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0: Aí sim, aí sim. O Regis de Porto Belo diz que quarta-feira ele já tá no rodeio lá. Já tá no rodeio. O Valdir das Reunidas, bom domingo, né, iniciando as querosenas. Mas que perigo, depois eu dou uma passada aí, Valdir, não sei, não te garanto. Vê se eu levo o Bertoldo hoje, se a arena liberar ele. É difícil ali, é jogo duro. Viu?
1: É pressão bruta.
0: Eu já tentei, viu, domingo retrasado eu tentei levar ele, viu, Valdir?
1: Mas a mulher veio buscada, aí não deu certo, né?
0: Não teve jeito. Mas hoje perigo, então. Olha, informa aqui o plantão esportivo. Tuti, o Alfonso Herman, nosso plantão, está informando que o Inter está perdendo pro Red Bull Bragantino.
1: Tuti, se o Grêmio não dá alegria, o Inter dá, né?
0: O Nilson Fleck de Canoinhas, da tua terra, Roberto todo. E a Colorado, tá vendo o jogo aí, o Nilton? Quanto foi o jogo, né? Quanto é que tá o jogo de vocês agora aí também, né? O Bragantino. Vai tomar o Red Bull aí, o Nilson? Vamos então com o nosso momento nativismo e como eu disse no início do programa, nós preparamos hoje um especial com Pedro Hortaça, que nos deixou aí nesse final de semana, e vamos fazer as músicas de entrada, então um pedacito, é muita música, né? Separamos algumas aí para os fãs, como eu, né? Que admirei sempre o trabalho do Pedro Hortaça e tive esse prazer de conhecê-lo, né? Várias vezes, conversamos e de divulgar o seu trabalho, né, Bertoldo? Vamos com as músicas de entrada, então.

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0: Aí alguns dos sucessos do grande Pedro Hortaça. Foi difícil, mais uma vez, escolher a seleção, porque tu vai escutando as músicas, os ouvintes já pediram um monte hoje aqui, né, Bertoldo? E a gente vai escutando, mas isso aqui é que não dá tempo, né? É muita música gravada por ele. E tu teve a felicidade, né, de produzir algum disco dele também, né, Bertoldo?
1: É, na época da gravadora City, nós tivemos, acho que uns dois discos, teve alguns momentos que a gente lembra de encontrá-lo, tanto dentro do estúdio na gravadora, quanto de tê-lo visitado lá na sua casa. Até estava contando a história para você que a dona Rose uma vez nos serviu um café lá numa das tardes que a gente teve, e atrás do local onde nós estávamos tomando café tinha um cepo cheio de passarinhos comendo resto de frutas e tudo mais, uma passagem bem bonita, bem bacana, e conheci, além de ter trabalhado junto também, aonde eles dois, onde moravam, né? Tanto a família, quanto o Gabriel, quanto a menina lá que
0: era. Marianita?
1: E o Alberto. E hoje ela virou uma influenciadora de empoderamento feminino.
0: Né? Psicóloga. A família, eu lembro que nós, quando eu trabalhava na Rádio Camboriú, lá junto com o Paulo Teixeira, ainda, nós trouxemos o Pedro Hortaça. E os guris vieram conhecer o mar aqui. E nunca tinham visto o mar. Mas era pequenininho, mas já tocava. E aí tinha até um bar aqui na Avenida do Estado, que eles vieram tocar no barzinho ali um pouco, antes do show ali, e vieram conhecer o mar. Então marcou, eu tive a grata satisfação de estar na casa deles, ainda como meu pai era vivo faz muitos anos. E as crianças eram pequenas ainda.
1: O Alberto e Gabriel.
0: E eu vi lá uma grelha de peixe, lá na casa dele, pequena. E lá no Rio Uruguai dá muita piava, né? Não é essa piavinha do Valo, nossa, aqui, é piavão mesmo. É de alguns quilos, lá, de piava graúda, né? De 8, 10 quilos, até mais às vezes. E aí eu digo, vou fazer uma surpresa um dia pro Pedro Hortaça. Comprei uma grelha das grandes, que aqui tem muita grelha grande, né? Por causa dos peixes do mar aqui. E aí um primo meu, que fazia um trajeto lá como representante comercial, levou lá na casa do Pedro Hortaça aquela grelha, que ele agradeceu por muito tempo, realmente, né? Mas, enfim, ele nos deixou, né? Um cantor, compositor, que nasceu lá no Pontão, né? No Pontão de Santa Maria, em São Luís Gonzaga, em 1942. Ele foi condecorado, ele foi mestre das culturas populares brasileiras, né? Recebeu o prêmio do Ministério da Cultura, tem mais de 200 músicas de sua autoria, 20 discos gravados, mais de 20 CDs, vinil, um DVD. Foi o primeiro DVD em alta definição no Rio Grande do Sul, né? E gravado lá em São Miguel das Missões, em São Borges, São Luís Gonzaga e Santo Ângelo, na região dele, na região missioneira, né? E numa feita ele disse assim, falando um pouco da música, né? Da trajetória deles, dos Troncos Missioneiros, por exemplo, disse que em meados de 1966, eu, juntamente com Noel Guarani e Senair Maicá, nos reunimos para tocar e cantar. E decidimos ali que iríamos criar um novo modo de cantar e tocar. A maneira que as coisas do Rio Grande eram colocadas não nos satisfaziam. Não era a maneira que nós queríamos como norte para o nosso trabalho. Eu digo nosso porque surgimos nesse contexto, na mesma época, com os mesmos ideais. E aí, juntamente com o grande Jaime Caetano Brau, o grande pajador, que nos serviu de fonte e vertente para o nosso trabalho, nós fomos denominados aí os quatro troncos da cultura missioneira, pois conseguimos, cada qual com seu estilo, criar uma nova identidade na cultura musical gaúcha. E o que nos torna diferentes? Essa música, ela é reconhecida no Rio Grande do Sul, né, no Brasil, pela maneira diferente de a gente cantar. Denunciamos, protestamos, registramos e levamos para o futuro o passado de um povo esquecido, de um povo explorado, mas cheio de encantos e essências. Palavras do Pedro Hortaça, quando ele se referiu à música missioneira, tanto que a primeira que eu trouxe hoje era de protesto, né? De extremo protesto, aquelas Janelas da Liberdade, né? E sempre um defensor dos índios Guarani, do povo Guarani. Isso teve durante toda a sua vida essa defesa. ele cantando, escrevendo, né, e protestando, né, porque um povo guarani é um povo muito sofrido lá no Rio Grande. E no velório deu pra gente assistir a homenagem que eles fizeram para o Pedro Hortaça lá. Então tá aí o Aparício Silva Rilo, que era muito amigo dele, ele disse que o Pedro Hortaça queria ter região e soldado no meio daqueles missioneiros, e ele veio de baixo, silenciosamente, como um veio d'água que traz em si os íntimos segredos da terra que o viu nascer. Então são alguns detalhes que eu trouxe aqui do Pedro Hortaça, inclusive a última homenagem que ele teve, acho que foi em abril do ano passado. Ele ganhou o título de doutor honoris causa da Universidade Federal de Santa Maria, depois mais uma homenagem da Universidade Federal do Pampa, a Unipampa, e por último também, em 2024, ele foi o patrono oficial dos festejos Farroupilhas em 2024, e a sua escolha homenageou o legado desse artista. Então, aí a tradição continua, né, com a família, com a Marianita, né, com o Gabriel, com o Alberto, que também tem uma deficiência ali depois do acidente, mas nunca se entregou, capitaneados agora pela dona Rose. E ele enfrentou vários problemas de saúde ultimamente, né, vasculares, a diabetes. Ele teve meses atrás a perna direita amputada, e nessa semana do falecimento amputaram a outra, aí que deu a complicação médica, né. Ele estava internado lá em Juiz, e por várias vezes até, né, e aí sofreu lá 3 paradas cardíacas e faleceu na madrugada de sexta, no dia 29. E a homenagem de despedida começou lá em Juiz, no CTG Farroupilha. Até quero agradecer ao meu primo Jânio Fernandes, não sei se o Jânio tá me ouvindo hoje lá em Juiz, ele e a Pelica, mas o Jânio me mandou, fez toda uma cobertura lá em Juiz, lá no CTG, é muito, muito bonita a cerimônia realmente. Mas é isso, né, Bertoldo? Vida que segue, e que bom que a gente tem a oportunidade de rodar essas coisas lindas, né, que ele nos deixou. E nós escolhemos aqui 3 músicas, então, né, dos seus sucessos, 2 das antigas. A primeira é o Timbre de Galo, que é a música que praticamente ele alcançou voos maiores, né, foi que lançou Pedro Hortaça pro mundo, Timbre de Galo, para todos vocês que são fãs. Depois, Guasca, mais uma naquele estilo de protesto. Eu nunca pedi bexiga pra patrão nem pra milico, e por aí, né? E a outra é a última gravação que ele fez, né, já bem debilitado, mas ele conseguiu gravar um clipe junto com o Gabriel, que é a música Pena Guarani. É isso que eu tô dizendo, o protesto, né, pelo desprezo aos índios lá da sua terra. Mas ele tava debilitado, mas o timbre de voz foi mais uma vez marcante nessa interpretação. Tá aí então o momento do nativismo, sempre com Raul em baterias e com Muniz Auto Center, especial Pedro Hortaça.
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0: Este foi o nosso especial, então, com Pedro Hortaça. Eu agradeço a todos os ouvintes que estão mandando mensagem aqui. Obrigado. É, não dá para atender mais pedido de Pedro Hortaça, porque é muita música, né, gente? É muita música, realmente. E eu vou registrar até aqui o que o Carlos... Deixa eu achar aqui.
1: Até dar um conselho para quem tá ouvindo, Osmar, quem tá em casa, quem é fã do Pedro Hortaça, para assistir o clipe dessa última música aqui.
0: Coisa linda, gente. Essa última música, ele, como eu disse, ele já estava bem debilitado, mas procurem ali no YouTube Pena Guarani, com imagens dos índios, como eles vivem hoje, né? Naquela pobreza, enfim, né? É um povo judiado, e o Pedro Hortaça sempre defendeu isso, sempre defendeu. Um abraço ao Jorge Missioneiro, que gostou, logicamente, é missioneiro daquela região lá. Um abraço para você e para Juliana. O meu primo Jânio, né? Tá ouvindo lá com a Pelica, assando carne por lá também, né? Como eu disse, o Jânio, que fez um trabalho lindaço lá no CTG Farroupilha, fazendo a cobertura do velório do Pedro Hortaça quando esteve lá na nossa terra, né, Jânio? Bom domingo para ti, para Pelica aí, pro João aí, para toda a família, tá? E o Carlos Melo foi que deixou a mensagem aqui, ó, bela homenagem, né, ao nosso já saudoso Pedro Hortaça, dos grandes missioneiros raiz. Difícil mesmo de escolher música boa dele. Todas são boas. É bem assim, né, Carlos Melo? É bem assim, Melo. É coisa de louco. E então a gente fica feliz e triste por não ter atendido mais músicas aqui, mas não dá, né? Como diz o Tigrão, o tempo urge e a gente tem que dar seguimento aqui ao nosso Rancho de Taura. 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
0: 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Certo? Bertoldo, vamos matar a saudade? E depois tem Marcos Nascimento ao vivo aqui. Vai fazer umas marcas para nós. Vamos dar uma proseada com o Marcão. Chegou de violão em punho. Né? Já tá com os dedos pitoco de tanto tocar violão, mas veio aqui hoje.
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0: 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Depois eu vou contar o caos. Vamos trazer música. Eu vou destacar hoje. O Bertoldo, eu te mandei ali na segunda música dois endereços ali do YouTube. Eu acho que o primeiro é com Pedro Bento da Estrada. Veja ali se é.
1: A segunda... eu baixei o
0: mas vamos tocar a primeira então. Os Tropeiros de Rosário do Sul escreveram essa música em 1974, há 52 anos atrás. Que tem por título a música Chuva de Minha Saudade. Os Monarcas gravaram, Paquito e Joia, e mais recentemente o grupo Carqueja gravou. Eu acho que faz uns dois, três anos que o Carqueja gravou essa música Chuva da Minha Saudade. Então essa é a primeira, e a segunda, Nardel Silva, Seresteiro da Lua. Como eu disse, essa música foi gravada pelo Pedro Bento da Estrada em 1900. Mas vamos tocar o Chuva da Minha Saudade, depois nós vamos projetar sobre essa segunda aí, tá, Bertoldo? Pra nós fazer uma introdução bonita aí. Olha aí, ó.

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0: me deu saudade, sabe de quem, Bertoldo? Do tio Oswaldo. Eu cantava essa música, o tio Oswaldo, quando eu tinha 10, 11 anos de idade. Nossa. Nas rádios lá de Juiz. Uhum. Na Rádio Progresso, na Rádio Repórter.
1: E tá boa essa, essa roupagem aqui, tá.
0: Ficou bem, bem feita. Pedro Bento e Zé da Estrada gravaram em 1959. O Marcão não conheceu, logicamente, né? Mas o teu pai conheceu. Dá um bom dia aí, Marcão. Um dia aí. Marco Nascimento vai cantar ao vivo aqui daqui a pouco. Vamos mandar pro seu vício um pedacinho dessa aí pra dona Rose lá, né?
2: Um bom dia a todos. Muito obrigado aí também, né, pela abertura aí do espaço aqui na rádio pra tá vindo aqui mostrar o nosso trabalho. Mandar um abraço a todos que estão curtindo o Rancho de Taura, esse rancho que transcende todos os domingos de manhã, naquela coisa família, naquela coisa bacana. Eu vim ouvindo agora, pra vir aqui na rádio, eu vim ouvindo o jeito que vocês falam, o jeito que vocês trazem um conforto para as pessoas dentro, que ligam o rádio no carro, onde vocês estão. Pelo que você dá, vocês estão tão de boa assim aqui, sabe? Vocês fazem as coisas tão tranquilidade, vocês tratam as pessoas com tanto carinho, cada áudio vocês dão atenção. Eu acho isso maravilhoso, um trabalho não com a
0: fala,
2: rádio menina.
0: Não fala em áudio, eu acho que nós temos atrasado com os áudios.
2: Ah, tá.
1: Tá tudo bravo. Nem vai fala que o povo vai cobrar nós.
2: Então fala, vai dar B.O. então.
0: Vai dar B.O. Temos atrasado com os áudios aí. Mas assim, então essa música foi gravada aí por Pedro Bento Zé da Estrada, como eu já falei. Mas depois, em 1996, Nardel Silva, grande cantor, ele fez uma roupagem nova no estilo mais gaúcho. Então, há 30 anos atrás, saiu o Seresteiro da Lua, né, com o Nardel Silva. Vou mandar para Marlene da Sax, que ela patrocina e gosta desse bloco, né, Marlene? Um abraço para ti, para Dani, para Mota, para Yasmin aí. Vamos que vamos.

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0: Fala baixo. Nós falando com o Bertoldo aqui e ele com fone. Foi só gritar, tira esse fone, rapaz.
1: Que é isso, rapaz?
0: Ninguém é surdo?
1: Tá, deixa eu aproveitar aqui pra lá e gritar, mandar um abraço.
0: Manda um grito.
1: Meu pai, minha mãe, né, tia que tá por aí, minha madrinha, né? O Zé, meu primo, né? O Zezinho, enfim, tão lá na casa do pai e da mãe. O pai tá tomando um solzinho aí.
0: Opa!
1: E aí, senhor Henrique? Vamos lá, energia. Não proxê, energia. Vamos pra cima,
0: Nós temos dois contundidos agora que não vão poder ir pra Copa.
1: Não vão pra Copa,
0: o
1: então.
0: O Tuti, que quebrou o fêmur, e o teu pai, que quebrou o fêmur também.
1: Também.
0: O Celote não vai levar
1: isso. Não vamos pra Copa. Na verdade, eles vão da Copa pra cozinha.
0: Só isso aí. Ô, Bertoldo, o Camisca tá mandando um abraço aqui, ó. E vou ver com os parceiros de rodeio e vou pra Itajaí de repente. Olha aí, ó.
1: Olha aí.
0: Valeu, Camisa. Que lembrando, é nesse final de semana, começa agora o rodeio da cidade de Itajaí. Vai ser o primeiro rodeio internacional, né, da cidade de Itajaí, e o 34º nacional. Então tá aí, ó, feito o carreto, vai estar muitas atrações, e a Rádio Menino vai estar ao vivo domingo com o Rancho de Taura lá. Ô Marcão, domingo vai cantar umas marcas lá no rodeio, como é ao vivo lá também.
9: Vamos levar.
0: Marcelão do Animação, tudo junto, com caixa de som e coisa lá, tudo lá pra nós, tá? O Marcão já vai então. Então tá aí, ó, começa agora dia 3 e vai até o dia 7. Beto Liani, um abraço pra ti. Daqui a pouco nós vamos fazer vamos fazer a doação das tainhas aqui. É, a tainha tá R$12,99 apenas lá na Peixaria Uliane. É preço, meu Deus do céu, quase dado. E é gostosa uma tainha, né? Então tá aí, daqui a pouco a gente vai fazer. E eu também vou sortear hoje, depois o Marcão vai até ajudar. Mais uma torre de chopp e uma porção de fritas.
9: Ajudemos a tomar também.
0: Tu vai tomar, porque é no periquito ali, no BC Brahma. É o brinde que você tu canta lá. Então são 3 brindes aí no final do programa, tá? Nós vamos dar um jeito, ver como é que nós vamos fazer pra entregar isso pros ouvintes aí, tá bom? Mas tem 3 brindes, 2 tainhas e a torre de chopp ali do Espaço Brahma BC no Food Park Periquito. O Valdir da Reunidas, já falei, né, do Valdir, né? Espera que daqui a pouco eu vou aí, Valdir. Quem mais aqui, deixa eu ver, lá de Itajaí o Crespo, meu amigo Crespo, a Zeza, baita abraço pra vocês, vamos se encontrar no rodeio, né, Crespo? Vamos lá. Meu amigo Elton, o Lubisome 2, tem o Lubisome 1, que é o Sarapico, e o Lubisome 2, que é o Elton, os dois lá do Rio do Meio. É. Pedro Tassi já foi hoje, tem um especial com ele, não sei se vai dar tempo, viu, Elton? Um abraço pra ti. Lá da minha cidade também, que agora mora aqui, o Fabrício Stork, programação sempre das melhores, parabéns, tô tomando aquela querosene que é um veneno das boas, né? Fazendo uma carne no disco com aipim, uma mandioca, né? Só produto de sítio, mas que coisa linda, né? E quarta-feira nós vamos lá no aniversário do Elias, sim, né? O Elias, vamos deixar para homenagear o Elias no domingo que vem, porque agora ele tá viajando de São Paulo para cá, não tá nem ouvindo, né? Ah, olha aqui, ó, Marcão, ó, uma purinha aqui, ele já indicou aqui, que coisa séria.
9: Querosena.
0: Olha aqui, a Sandra tá escutando a gente, ela disse, abre a janela, ô querida, a vó Loca cantava, a vovó da Sandra por parte lá do pai dela, né? Conhecia a vó Loca, cantava junto comigo, mas era festeira. E tem um detalhe, ela faleceu numa cantoria, viu só?
9: Fazendo o que gosta,
0: né? Chegando o plantão esportivo, Tucci. Alfonso Herman, vulgo Tucci. 2-0 pro Bragantino. Bem feito. Valeu.
9: E deve estar quase. Nossa, alegria.
0: Tá quase no fim. Ô, Nilson Fleck, como tá o show aí, uma vez? Ei, Nilson. O Nilson indica comigo lá de Canoinhas.
1: Botaram água no chope dele.
0: É. Não, é que o D'Alessandro falava show, né? Como foi o show? Como tá o show?
1: Não tá jogando nada.
0: 12-22. Vamos pialar esse guri, já tá
1: pronto. Já que vem aqui, que vem a trabalhar, né?
0: Que vem a trabalhar. Não. Pensa que aqui é moleza?
1: Entrou pra dentro aqui, nós já botamos na lida.
0: O bom dia ele já deu, e agora ele vai cantar falando em lida, acho que é a primeira fala de lida, não é?
9: Depois da lida.
0: Então, Marcão, o trabalho tá dando segmento, né? Tu tá dando segmento no teu trabalho, né? De bares, restaurantes, e é músico também do Food Park Periquito, né, Marcão?
9: Graças a Deus, a gente tá de volta no páreo, como se diz, né? Jogador que voltou a jogar, né? E com a experiência
1: não
9: que a gente...
1: Não vai pra Copa, mas vai pro palco.
9: E o mais interessante é que na minha carreira musical que eu tenho, eu passei por muitas bandas, né? Foram anos de bandas, pra quem e sabe, rock, eu tenho uns 10 anos só de Metrô, Pianos Bar, aquela banda que tinha com... Uma das melhores bandas que tinha em Balneário Camboriú.
0: Quarta Redenção,
9: Peninha, Luiz de Caçula, toda aquela turma maravilhosa, Giovanni Sagaz. Passei por gravações de estúdios, né? Gravei até na Atlantic Records de Rio de Janeiro, gravamos na Sony, gravamos em os estúdios aqui de Santa Catarina, acho que eu gravei em quase todos. Então, com essa estrada toda que a gente veio caminhando, eu agora me tornei já um músico cadastrado aqui na nossa prefeitura. E graças a Deus fomos contemplados agora com o nosso primeiro show nessa volta, né? O nosso primeiro show, um show com banda para tocar o repertório que era tocado nesses lugares onde eu tocava, principalmente o repertório do Quarta Redenção, onde a gente tinha um repertório emblemático que tocava tudo do bom e do melhor, desde a MPB ao bom e melhor do rock and roll nacional e internacional.
0: A banda era um espetáculo, era um espetáculo. E o Marcão tem, ele é polivalente. Hoje ele vai fazer gaúcha, inclusive ele toca no nosso grupo também, no gaúchismo, vamos estar também lá na praia,
9: lá na praia de Taquaras,
0: lá na festa de Taquaras, na festa da Tainha ali. Mas o Marcão é eclético, né? Agora é porque... falei bonito, né?
9: É
0: bonito.
9: Eclético. Não, até vamos guardar essa ali.
0: Essa palavra de domingo, que eu guardo aqui, umas bonitas.
9: Daí, com isso a gente começou a ganhar campo, graças a Deus. Daí comecei a minha volta, comecei a tocar principalmente para cultura ali na Praça da Bíblia, na Praça da Orla. E a gente começou adentramos no Food Park Periquito, agradecendo imensamente a oportunidade que o Edson deu pra gente. E com o que a gente ganhou de público, hoje a gente tem as nossas datas fixas.
0: Que bom, né?
9: As 3 datas por mês ali no Food Park Periquito. Também adentramos agradecendo também no dia que eu toquei pela primeira vez
1: no Bar da Brahma,
9: o Bertoldo estava lá. Agora, graças a Deus, a gente também está
1: esporadicamente... O Adel que estava na escuta há pouco aqui, o Sapopé,
9: né? O Sapopé, na verdade, ele
1: O Gelson deve estar...
9: Ele é o responsável por estar tocando no Bar da Brahma, graças a Deus.
1: E no BC Barimar lá, né?
0: E o Gelson merecia um bardão d'água, então...
9: Aí depois a gente ingressou no BC Barimar. A gente ingressou no BC Barimar. Estamos entrando também no Bar do PP. Abraço, amigo Jaison também. A gente tá correndo atrás da máquina aí pra chegar com a banda lá também.
1: Abre a mão, Jaison.
9: E daí também com essa nova roupagem, né? Estamos no contrabaixo Ayrton Tancred, na bateria o Manuca. E a minha produtora, esposa, namorada, eterna namorada, Milena Lenz, que também faz vocal na banda junto com a gente. Milena canta também. Vendo que é fluente em inglês também, corrige o nosso inglês, né? Deixa o nosso inglês mais corrigido.
1: O inglês não é bom, mas no português nós destrói, né?
9: Não destrói. Né? O português, nós mais assassinamos ele do que...
0: Milena, um abraço pra ti, Milena. Não quis vir, ficou descansando, né? Mas vamos cantar, Marcão.
9: Vamos cantar. E lembrando, pessoal, só que tem antes de qualquer coisa, dia 4, ao meio-dia, eu estou abrindo a festa Raízes de Taquaras com o show Marcos Nascimento e Banda. Com esse show emblemático, a partir do meio-dia, onde a gente vai tocar aquelas músicas dos anos 70, 80, Pretty Woman, sabe, Bad's a Burning. A gente vai tocar desde Beatles a Elvis Presley. Então vão ser músicas emblemáticas mesmo.
1: Viagem musical. Coração,
9: né? Aquela coisa que uma música é melhor do que a outra. Cada vez você vai, assim, um repertório muito bem pesquisado, muito bem feito, já, graças a Deus, ensaiado. E no sábado, vou botar uma bota velha margual, um guaiaca, um chapelão, e vou me atirar pra cima do palco ao meio-dia, junto com mais 6 caboclos em cima do palco. Vamos lembrar da nossa turma, Osmar. Vai ser o Osmar Fernandes, aí é Marcos no
0: violão,
9: Neguinho da Gaita,
0: Manuca na batera,
9: o Juscelino Machado, Fernando Machado. E o nosso Marcelo Duarte, grande cara das cordas grossas.
0: É, grande contrabaixista. Então tem essa festa lindaça que tá por aí, com música de todos os estilos, né? É uma coisa boa que a Fundação faz, né? Valorizando os artistas locais, os nossos artistas da noite. Aliás, negócio de músico da noite, uma vez falaram pra mim, o que que tu faz? Eu sou músico da noite, sim, mas de dia tu não canta? Não, nós cantamos também. Que pegou esse termo. O cara é músico da noite. Vamos, ele canta de dia. É. Vamos cantar então, Marcão.
9: Vamos lá.
0: Qual é a primeira, então? Depois da Lida, né?
9: Depois da Lida, uma das músicas que vai estar no nosso show lá.
0: Inclusive.
9: Cantada pela minha parte.

0: Aê, Marcão, Marco Nascimento.
1: Marco, tem que contar a história pro povo desse violão que eu tô tocando aqui.
0: É, depois nós contemos. Viu, Marcão? Leandro, patrão Leandro aqui do Colatado, mandando aquele abraço aí pra ti, viu? Tá parabenizando aí o Leandro.
1: Leandro, parceiro, Leandro, fizemos um ensaio lá no rancho dele, foi bem bacana.
0: É, quem mais aqui? Deixa eu ver. Luiz Alberto, do bairro Cordeiro, da cidade de Itajaí. Bom dia pra ti, até que rimou, né? A Silvia tá ouvindo a gente lá em Uruguaiana, e recebendo um abraço do nosso plantão esportivo Tuti. É, quem mais aqui? Deixa eu ver. Tem mais algum aí, Bertol? Algum áudio?
2: Opa, peraí, vamos lá. Bom dia, Osmar. Bom dia, Bertoldo. De leve pra descansar do grande baile de ontem no Tiradentes com o grupo Quero Quero. Um abraço. Laírton de Porto Belo tá tomando uma polar.
0: Opa, polarzita. Foi um baita baile.
2: Aqui já tá começando, diz quem aqui? O Lauro Dias mandou a foto aqui.
0: O Lauro indica com a gente. É. O Lauro indica. Tá lá na beira do Rio. Tá na beira do Rio. O Bertoldo não mandou o retrato do Lauro.
2: Peraí. O que é, Marcos?
1: Mandar um abraço pro Lauro, né?
2: Tem mais uma, que é esse aqui.
1: O Lauro, grande parceiro, né? Grande amigo. Tem gente que confunde quando a gente se abraça, que a gente é muito parecido, os dois, loiro, né, cara? Os dois alemãozão, assim, né?
0: Mas tu é mais bugio do que ele.
1: Eu sou mais carrancudo.
2: É. Ele mandou aqui, ó. Pois é, aqui a Lida já tá começando. Manda uma música buena pra esta Indiada que está chegando. Lampião Júnior Abadi. Deve ser o Sassi, Maníaco, Alan Soares Dias e o Natan Soares Dias. E o formoso Lepo, aniversário dele hoje. Forte abraço.
0: Aí, Lauro, velho. Põe um abraço pra toda a tropa aí. Quem mais, Bertoldo?
2: Querosena personalizada. Tamo junto. Abraço, Osmar e Bertoldo. A equipe CBB não dirige, é o Cláudio César. Personalizou a garrafinha ali, ó. Osmar Fernandes e na menina FM.
0: Manda pra mim. Agora tá funcionando.
2: Mas agora aqui é só a foto, não adianta.
0: Manda pra mim só pra mim ficar olhando a foto.
2: Toninho tá por aqui. Saudações da cidade de Jujuy, Argentina.
0: Opa!
2: O Miro do Frete aí. Mas olha.
0: Jujuy,
2: aí.
0: Como é o nome dele? Ele esteve conosco ali na praia, lembra, Bertoldo? No rancho de
2: Taura. O Tonino.
0: Tive o prazer de conhecê-lo, tu também conheceu ele.
2: Exato.
0: Ele vai pra lá e volta pra cá, aquele negócio todo, né? E tava ali no dia do rancho de Taura, na Atlântica. Tava ali o Tonino.
2: O Miro do Frete.
0: Ei, Miro, um abraço.
3: Dá só analisada aí, guri, velho. O Galderi tava sumido até agora, essa galera vai pedir música.
2: Pecando a pecuária, ó.
0: Tava trabalhando.
3: Tava tramando na churrasqueira.
0: Barbaridade.
3: Um porquinho assando na churrasqueira a gás, enquanto o restante da carne ali do churrasco de gado tá pronto bem pra churrasqueira a lenha. As duas churrasqueirinhas a lenha queimando ali. Opa. Bonito, Galderi.
0: Aí sim.
3: E se puder, tocar pra nós lá um canto alegretense. Toca lá pra nós,
0: Guriver.
3: Só agradeço.
0: Valeu, Miro.
3: Domingo pra ti.
0: O Miro, a música eu não garanto, mas estamos com o Marcão ao vivo aqui agora.
2: Mute.
0: Mais um?
4: Bom dia, Osmar Fernando. Vai ver meu áudio agora. Não sei, domingo passado tu escutou ou não, né? Irmão do Luiz, Ramon.
0: Opa!
4: Ô, meu, vê se toca essa música hoje pra nós. Os golpes do cunhaque, o galope do cunhaque, ele me deu.
2: Ah, é verdade.
0: Mas toquei.
2: Ele tocou domingo passado, foi retrasado que pediu.
4: A todos do grupo. Todos colatados lá, do rancho, lá, o tormento, da minha, tudo.
2: Meio perdido aí, mas tá tudo certo.
0: Mas foi tocada a música, é que tu que não escutou.
2: É.
0: Tu ficou tomando trago aí com o Luiz, né? Mas a música saiu. O Luiz quase não gosta, né, Buti? Quase não gosta.
2: Selma, obrigado, Bertoldo e Osmar, por essa manhã de domingo maravilhosa. Que é isso? Osmar, você pode colocar a música dos Monarcas da Coxilha? Sempre ligado nessa rádio, Explosão? Quero falar nisso, Explosão, que o Bertoldo apresenta na semana. Depois, o Tigrão, ele não é mais aveludada. A raiz sempre fica. Osmar fica esperto, vamos fazer uma campeira no Independência da Querência, vamos montar uma coxilha.
0: Opa!
2: É.
0: Tá lá. Que é o vivente?
2: Eu não falei? O Rogério?
0: Ah, o Rogério.
2: Agora, Rose. Oi, Rose.
5: Bom dia, tio.
0: Dia!
5: Que linda homenagem que estão fazendo aí na rádio, né? Parabéns, muito bonito, né? A gente sente falta dele, porque, nossa, é das antigas, né?
0: Sim.
5: Então, assim, nem vou lhe pedir música. Vou só ficar assistindo aqui ouvindo. Eu e o marido aqui estamos na nossa área aqui.
0: Beleza.
5: Sentadinho, tomando a nossa cervejinha, fazendo uma carninha. E
0: aí sim.
5: Ouvindo. Está muito bonito o programa.
0: Obrigado.
5: É uma bênção, né?
0: Obrigado, obrigado.
5: Deus abençoe aí todos da rádio e sua família, todo mundo aí, tá? Bom fim de semana para o senhor, tudo de bom.
0: Obrigado, querida. Obrigado.
2: A Heloína mandou.
0: Jordane. Aqui. Jordane, marido dela. O Buchecha mandou um abraço pra ti, o Glênio. Aqui.
1: Fala, Glênio.
0: Tá de plantão hoje, prontidão. A volta e meia ele deu uma escutadinha na rádio.
2: É. A Heloína, que foi lá na tua casa, também mandando um abraço aqui.
0: Oi, Heloína, querida.
2: Tuti, mandando Silvia na audiência em Uruguaiana. Tuti mandou aqui.
0: Sim.
2: O Ângelo Matias, ele mandou aqui. Da hora de saudade, participar do sorteio, eu lembro que além da banda Quarta Redenção, tinha a banda S.A. e também a banda Incandescentes, ambas marcaram anos 80.
0: Isso eu lembro.
1: E graças a Deus eu passei pelas duas bandas, tive momentos com essas bandas, inclusive tive o prazer de tocar no Quarta Redenção com um dos maiores vocalistas, que era o vocalista Fabão. Lembra do Fabão, da Incandescente?
0: Fábio Campos.
1: Professorzão.
0: Fábio Campos, né? Vamos fazer o seguinte, Bertolo.
2: Vamos fechar aqui, ó. Isolde Pascoal, é a última.
6: Tá. Bom, boa tarde aí, Osmar. Tô aqui fazendo almoço, escutando vocês aí.
0: Opa.
6: Um abração aí pro Bertoldo.
2: Obrigado.
6: Tá, tudo de bom aí. Um domingo especial e uma semana maravilhosa, tá bom? Beijão.
0: Obrigado, querida.
2: Valeu. Agora sim, agora é contigo.
0: Agora, eu também tô atrasado aqui já. O Regis lá do Bambuzal, vizinho do Beto Fogueteiro.
2: Ah, pensei que era do Werner.
0: O Beto Fogueteiro, o Werner mora lá, né? O Beto Fogueteiro, eu acho que esqueci de mandar um abraço pra ti também, Beto, mas já tá dado agora. Vamos ver se não passou ninguém aqui. O Lubisomem Elton, já falei. O Melo, já falei. O Alemão do Concreto, já falei. O Nils, falei. Valdir, mas que não ficou ninguém. Para o Roveto também. Luiz Cur, grande violonista, tá mandando um recado aqui pra gente, o Beto Oliveira.
1: O Verde vai dançar, né, no nosso
0: jogo. Ah, tem um aqui, ó. Meu Deus do céu. Desassossegos, eu sabia que alguém tinha pedido Desassossegos. Aí. É o
2: eu
0: o...
2: pedi.
0: Não, mas tem um gente aqui, ó. É o Ventania e a Tormenta. Ventania e a Tormenta, lá do Colatado, lá pediram. Eles pediram o Desassossegos, sabia que não me lembrava quem. O Marcão vai cantar ao vivo. Alícia Persson, bom domingo pra ti. Desculpe a demora aí, guria. Desculpe. Um abraço também pra tua mamãe aí, né? A Matilde, ela que é argentina de nascimento e gaúcha de coração, né, Alícia? Obrigado. E outro que eu esqueci aqui de mandar, meu Deus, agora já deve estar trabalhando. Luciano Guarice, grande gaiteiro.
1: Ah, esse é músico por demais, né?
0: Estamos aqui acompanhando. Ah, estava indo rumo a Itapema para puxar a gaita. E eu acabei esquecendo. A Elaine também de Pissarras. Olha, não precisa balde de água fria hoje, porque eu estava aqui em Nova Trento, lá na missa, e cevando um amazute para ouvir o teu programa. E aí pediu uma do quarteto. Vou ficar devendo a música hoje para ti, mas ela sabe como é que funciona, né? Se eu não pago no domingo, eu pago no outro. Marcolino! Vamos lá então, Marco Nascimento.
2: Vamos fazer duas e que nós temos mais um bloco antes
1: pra Milena, de chegar, só pra te avisar. Que tá ouvindo a rádio aí.
0: Pois é.
1: Vamos piar lá o tal do Desassossego,
0: então? Então vai, pra todos os ouvintes. Vou mandar pra Sandra também, que gosta muito dessa música aí.
1: Ô, Sandrinha, vamos nessa.

0: Aí, Marcos Nascimento, ao vivaço aqui no nosso rancho de Taura. Daqui a pouco ele vai fazer a saideira. Como o tempo passa, Bertoldo. Antes, tem comercial ainda, né? Deixa eu falar do meu aqui, do meu comercial.
1: Fala.
0: Eu tô atrasado. 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
2: Dá um abraço pra esse cidadão aí. Que
0: velho, buenacho,
2: ele,
0: né?
2: É demais, ele é, é demais. O ano passado, lá no Farroupilha, ele me presenteou com um copo Stanley, deu pra nós uns regalos lá. Ele é gente boa demais, um querido.
0: Um abraço pra Vani também, pra esposa dele, pra gurizada. 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
1: É um trava-língua, né?
0: É.
1: É.
0: Arroba...
2: Deu ele dois tá, nó na língua.
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1: É.
0: Agora sai. Que barbaridade. 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
4: E estamos de volta com o nosso Rancho de Taura, agora com um recadito louco de especial de Casas da Água.
5: 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Vamos fazer o seguinte, ô Bertoldo, eu quero agora 3 ouvintes, os primeiros que mandarem o zap, como é que vamos fazer o sorteio? O primeiro que quer ganhar uma tainha.
6: É, então, os três primeiros que mandar, então, a palavra tainha.
5: É, então, os três primeiros que mandar a palavra tainha, duas tainhas e o chope, né?
6: Ah. Então vamos ver. Cláudio César.
5: Cláudio César, tem que pegar o sobrenome dele.
6: Dai Simão e André Baes.
5: Não, mas foi três só.
6: Já foi os três?
5: Não, três, duas tainhas, agora é o chope.
6: Ah, então peraí, agora já passou de três aqui. Eu achei que eram os três, cada um ganhava.
5: A tainha. Mas foi ligeiro, então. A tainha, então, foi os dois primeiros. Qual é os dois primeiros?
6: Vamos lá, os dois primeiros foi o Cláudio César.
5: Peraí, Cláudio César. Você é nome de artista, hein? E agora com vocês? Cláudio César.
6: É.
5: E Cláudio César o quê?
6: Aí tem que pegar pra ele, com ele aqui.
5: E a segunda tainha.
6: Calma aí, gente, já foi. Não adianta mandar mais, agora parou tudo aqui, travou o trem. Vamos lá, deixa eu achar aqui a mulher que mandou aqui. É a Dai Simão.
5: Dai Simão.
6: Dai Simão. Né? Deve ser Daiana Simão, né?
5: É, Daiana Simão, Dai Simão.
6: E o chope, o André Baez.
5: André Baez, um ator de chope ali do Food Park Periquito, André Baez.
6: A Dai tá respondendo aqui já vai passar o nome certinho. Aqui.
5: É Daiana mesmo?
6: Vamos ver aqui, ela tá. Daiana Simão Dal Bosco.
5: Dal Bosco.
6: É?
5: Dal Bosco. Ah, e o Cláudio César pode passar o nome completo também.
6: Cláudio César Demarche. Demarque.
5: Demarque, Demarque. Pode ser que é parente do Jair Demarque lá?
6: Não, aí é Demarco.
5: Ah, lá é Demarco. É a questão do I e do O. É. André Baez, então, a Torre de Chope.
6: André Baez, a Torre de Chope.
5: Tá. Beleza. 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
6: Mas, como é que eles fazem pra pegar os marcos?
5: Eles vão pegar, a partir de terça-feira pega o voucher, o Vale Brinde aqui.
6: O voucher com a Julie.
5: Vale, com a Julie. Voucher Vale, a partir de terça-feira, tá?
6: É.
5: Tá bom? Marcão, vamos cantar a saideira
6: antes, antes os.
5: Ah, tá, eu vou chamar aqui os comerciais gravados.
7: Faturar,
5: o Bertoldo é difícil fazer programa com ele, nós falamos muito. É, a gente se perde aqui. 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
5: Vamos lá, Bertoldo, velho, já vamos embora daqui a pouco, né? Eu tô quase em dia com os meus aqui. Tem um áudio, acho que tu Correia. Você me Correia, bom dia pra ti. Não se esquecemos de ti.
6: Não chegou aqui ainda.
5: Não chegou?
6: Não.
5: Será que mandou só pra mim?
6: Não, pra cá não veio.
5: Dirceu, o Correia, manda um áudio lá pro Bertoldo. Eu não posso abrir aqui no celular, só vi que tá aqui. Tá, Correia? Alcimir Correia, grande.
6: Amigo. Ah, chegou aqui, ó.
5: Ah, chegou, longa data. Mas antes do Correia, então, o Dirceu da Brava.
6: Opa!
5: Dirceuzinho, querido. Um abraço. Ô, Dirceu, tu deve estar sabendo, logicamente, mais do que eu, né? Do teu filhão lá. Deve não, ele tá sabendo. É. Vou dizer uma bobagem dessa. O filho dele foi escolhido o peão Farroupilha do Prendado 2026, o Dirceuzinho.
14: E não é pra qualquer um, né,
5: tio? Não é pra qualquer um, tem que ter um conhecimento medonho.
14: Tem que encilhar, tem que cavalo, tem que dançar, declamar.
5: Pensa que, por exemplo, a prenda só usa a faixa no peito porque é bonito, não. Tem que ter conhecimento, e os peão é a mesma coisa. E o Dirceuzinho foi campeão lá, viu, né, Dirceuzão? Foi campeão. Quem mais aqui? Deixa eu ver. O Regis de Porto Belo, né? Um abração, vai estar conosco lá no rodeio. Não consigo abrir vídeo agora também, tá, galo velho? Não tem como. Vamos ver o áudio então? Vai encerrar?
15: Mas que barbaridade, tchê. Agora que eu parei meu caminhãozito, eu tava de viagem também, tava vindo do encontro lá de Indaial, tchê. Mas que barbaridade.
16: Independente daquele. Calma.
15: Entendesse? E agora que eu cheguei em casa, guardei o caminhão, já tô escutando a rádio, menina, tá ouvindo então? Mas que barbaridade, um abraço aí pro Bertoldo. Inclusive um cara lá de Indaial falou muito bem do Bertoldo, contou uma história que uma vez eu fiquei brabo, não sei onde, eu não fico brabo, e disse que o Bertoldo ainda me ajudou e disse que gostava muito de mim. Mas que barbaridade, obrigado Bertoldo, se é verdade, eu não sei mais, mas disse que tinha bebido. Um abraço, fiquem todos com Deus. Fica com Deus, José. Um abraço para esse povo enorme da rádio, menina. A rádio de 1 milhão de amigos.
5: De certo, não, ele tinha bebido.
15: Mas daquele grande. Mas grande, maior que o Rio Grande. Um abraço.
6: Um abraço. Valeu, você mesmo.
5: O Neide Belling aqui, ó. Pá, o Neide. Não começa a indicar com a gente.
6: Meu Deus.
5: Já
6: do céu.
5: Botou churrasco com
6: daquele
5: a linguiça.
6: Daquele jeito que a gente.
5: A linguiça campeira. Não, e o detalhe do ali do Neide, ali no apartamento dele. debaixo da pia vem o chope numa torneira.
6: Ah, meu Deus
5: do céu. Tu pensa que é uma torneira de lavar a louça, não? Ah. É de chope.
6: É de lavar, é de lavar a goela.
5: Lavar preparado. O pescoço por dentro.
6: É.
5: Abraço pra ti, pra Marilete, pra toda a família aí, tá? Eu acho que é isso. Aqui, Marcão, vamos cantar a saideira.
14: Vamos,
5: e é um
14: vamos.
5: Pedido meu. Tá? É um pedido meu. Os Cardeais. Inclusive, tu ganhou o festival aqui, Balneário, de intérprete, né? Com essa marca aí.
14: Festival do Baguales.
5: Elton Saldanha, né? César não. Passarinho gravou, Joca Martins. Mas nem eles, ninguém vai cantar. Quem vai cantar agora é tu.
14: Amém.
5: Tá bom? Vamos lá então.
14: Quero oferecer pro meu irmão Douglas.
6: Ô, Douglas! Grande Doguinha!
14: É, o Douglas, ele gosta muito. No dia que eu tava ensaiando, eu nunca esqueço, eu tava ensaiando de manhã pra apresentar ela logo depois do meu dia no festival. E o Douglas chegou pra mim e disse: cara, ele tava do lado de fora, uma das versões mais lindas que eu já vi alguém cantar. Tá, me deu um abraço e eu fui lá, cantei mesmo com a mesma intensidade e fui contemplado com o primeiro lugar. No dia que meu pai ganhou, Wilson Nascimento, também o Revelação do Festival.
5: Vamos mandar pro Wilson então. Ô, Wilson,
6: velho. É, Wilson, um abraço, Dona Rose.
5: É, Wilson, a Rose, querida, um abraço.
14: Os Cardeais.

0: aí, que coisa mais linda. 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
1: 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Olha, eu só não toco velório, o resto nós tocamos tudo que vier pela frente, casamentos, festas de eventos, seu aniversário, né? E o bom do meu repertório que eu estou apto a agradar a gregos e a troianos, tocando tudo do melhor, desde sertanejo raiz ao sertanejo universitário, desde o rock and roll dos anos 60 ao rock and roll dos anos 2000, desde o MPB, melhor que você imaginar, daquelas serestas, boleros, a gente toca tudo um pouquinho para que a gente possa agradar desde a criança que está na festa aos cabelinhos brancos. Beleza. Também.
0: E os gauchismos também, inclusive.
1: Inclusive.
0: Bueno, e sexta-feira, sábado, dia 6, nós estaremos junto com o Marco Nascimento lá no nosso show gaúcho, e tu na sexta, né?
1: Não, eu estarei na quinta-feira.
0: Na abertura.
1: Na abertura, né? Logo após a solenidade de abertura.
0: De abertura, tá aí, beleza.
2: Antes então, de encerrar aqui, Osmar, deixa eu só
0: Tu vai o teu aí que eu vou ir aos...
2: Não, é a Nilma que ela mandou um áudio, mas como ela mandou no finalzinho já, Nilma, a gente já tinha rolado todos os áudios antes, mas vamos ouvir o teu aqui.
3: Eu sou Osmar, tudo de bom pra vocês aí da Rádio Menina nesse domingo lindo aí. A próxima música aí que vocês tocar, que oferecer pra família e pra o pessoal da Bela Praia 1 e pra vocês aí da Rádio Menino. Um abraço.
0: Obrigado.
3: Bom domingo, Nil.
0: Valeu, Nilma. Valeu, querida. Tem mais um aqui.
2: Deu tempo de ouvir.
0: Pra encerrar aqui, ó. Meu amigo Meira, lá de Juí, conterrâneo da Rádio Mundial FM de Juí. Tá escutando a gente lá na colmeia do trabalho, Bertoldo.
2: Meira. Olha aí.
0: Volta e meia ele vem pra cá, nós tomamos querosena, né, Meira? Nós e o Vandeco ali, e os cinco, inclusive. Quem mais aqui? Eu acho que eu encerrei também.
2: Fechou por aqui.
0: Fechou
2: também.
0: Então é o seguinte, vamos agradecendo aí o Marcão, que Deus te ilumine sempre, Marcão, a tua
1: muito
0: carreira.
1: Muito obrigado pela
0: sacuela,
1: oportunidade.
0: Né, que Deus abençoe sempre. Tá? 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Eu peço a ele, sempre a ele, o patrão lá de Riba, o patrão celestial, que me dê força, me dê saúde, me dê energia para que domingo esteja onde? No rodeio de Itajaí, né? Transmitindo ao vivo, diretamente de lá. Bertoldo, obrigado, Bertoldo.
2: Tamo junto. Até a próxima.
0: E o abraço que a gente deixa é do tamanho do garrão do nosso Brasil.
4: Uia!
0: E vamos deixar tocando agora, mas para todo mundo que tá assando churrasco aí, ó, que fica indicando com a gente. Vamos lá.

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0: 1:28.
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1: 1:48.
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0: 2:10.
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2: Ó, pagodeiro também ama, viu?

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1: 2:32.
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3: 2:52
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avenida pro rádio. É, minha gente, isso mesmo, parece até carnaval, né? Mas tem carnaval também, já que a gente tá nesse clima de festa, de energia, o ano inteiro aqui na programação da menina, todo domingo à tarde, você curte com a gente. É no pagode.

0: 3:11.
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6: Que bom ter você com a gente nesse domingão à tarde, né? O clima diferente aqui da programação e você já sabe, é só aumentar o volume porque até às 16h tem muito samba, tem muito pagode, tem muito axé. Vamos curtir mais uma? É no

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2: 3:31.
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1: Chegando, será não? 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
1: 3:52.
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0: fechando por aqui o É no Pagode, que volta domingo que vem.
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0: 4 e 10.
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2: 4:31.
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1: 4:51.
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1: É inevitável

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2: 5h40. 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

0: eu acho que você tem que mandar aquela mensagem. Mas manda o que tá no seu coração.
1: Porque se fosse eu falaria mais ou menos assim.
2: Ei, boa noite. Antes de te bloquear, eu só vim te dizer que a partir de hoje pode tocar o terror, fazer o que quiser fazer. A boca é sua, curte sua farra, sinto mais nada.
0: Não, apaga, apaga, apaga.

0: 6 e 9.
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1: 6:38.
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0: 7 e 8.
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2: 7:38.
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1: Fernando Sorocaba.
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6: Chegando para mais um Menina Country Show, no oferecimento de Red Barn, o celeiro vermelho mais famoso de Balneário Camboriú. Um abraço para toda a galera do Red Barn que tá sempre ouvindo a gente. Alô, Gil e a sua cachaçinha famosa. Alô, nossa professora de passinhos country, Rosinha Viegas. E você que tá aí pronto para fazer o Line 10, que é o passinho country, ouvindo o Menina Country Show, se prepara, que a programação tá demais. Ajeita esse chapéu, coloca aquela skin country. E vamos dançar, Menina Country Show!
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Né, Rosinha, que tá sempre ouvindo a gente? Vamos fazer um passinho em casa mesmo ouvindo essa aqui do Alan Jackson. Aumenta o volume.

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1: 8:30.
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1: 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Vamos ouvir mais uma chegando! Yuri, Kainan, nossos amigos que também se apresentam frequentemente no Red Barn e a gente ama. Chega mais, Yuri, Kainan!

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1: Você está ouvindo o Menina Country Show no oferecimento de Red Barn, onde o cenário é de filme, o espírito é country rock. Vamos tocar mais uma direto. Chegando Blake Shelton.

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